0: liquidez, 2,6% a mais em relação à anterior.
1: E produção de carnes deve ultrapassar 34 milhões de toneladas em 2026 e 2027. Natália Kozlik.
2: De acordo com a Conab, o resultado permitirá um aumento nas exportações sem comprometer o abastecimento do mercado interno.
0: Um refúgio científico no meio da Amazônia.
1: Às margens do Lago Tefé, a biblioteca reúne mais de 28 mil obras ligadas à região. Cleide Lopes.
3: Localizada em uma região cercada por áreas protegidas, ela é o único local com conteúdo científico em um raio de mais de 500 quilômetros.
0: Hoje na apresentação, Luciana Vasconcelos e Nazi Brum.
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0: Sancionado o regime especial de... Na apresentação, Luciana Vasconcelos e Nazi Brum.
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0: Sancionado o regime especial de tributação para serviços de data centers, o Redata.
1: A lei prevê incentivos fiscais e suspende a cobrança de tributos federais para a compra de equipamentos destinados à instalação, ampliação e modernização dos centros de tecnologia, os data centers.
0: Uma das obrigações das empresas é o compromisso com a sustentabilidade e o uso de energia limpa.
1: Mas você sabe o que são os data centers? Vamos entender na reportagem de Pablo Mundim.
4: Data centers são estruturas que armazenam, processam e gerenciam grandes volumes de dados e aplicações digitais. O Brasil passa a ter um regime especial de tributação para estimular a instalação de data centers no país. A nova lei cria incentivos fiscais para a compra de equipamentos usados nesses centros de processamento de dados. Para ter acesso aos benefícios, as empresas terão de cumprir contrapartidas. Entre elas, reservar pelo menos 10% da capacidade de processamento para o mercado interno, utilizar energia de fontes limpas ou renováveis e investir no país. Também haverá exigências de eficiência no uso da água para o resfriamento dos equipamentos. O secretário executivo do Ministério da Fazenda, Rogério Seron, destaca o papel dessa medida na indústria 4.0.
5: É uma crítica muito recorrente quando se discute data centers, a questão do consumo excessivo de água e que isso pode ser um problema. As novas soluções, já que se chamam de circuitos fechados, o projeto endereça isso de uma forma muito adequada. Então, o consumo de água não será um problema. E a energia, a nossa energia, sim, esses data centers consomem muita energia, mas diferente do resto do mundo, aqui a gente produz energia limpa, de baixo carbono e renovável. Então, novamente, isso não vai ser um gargalo, vai ser uma grande oportunidade.
4: A nova legislação também contempla serviços de computação em nuvem e operações de inteligência artificial, como treinamento e geração de respostas por modelos de IA. Segundo o ministro do Desenvolvimento, Indústria, Comércio e Serviços, Márcio Elias Rosa, o regime prevê a suspensão por 5 anos de tributos na compra de componentes eletrônicos e outros equipamentos de tecnologia da informação e comunicação.
6: Há uma suspensão dos tributos federais, nós temos a expectativa de que estados nos acompanhem, que os municípios nos acompanhem, mas o fato é que há uma suspensão dos tributos federais sempre que o produto não tiver produção nacional equivalente, desde que seja destinado para o ativo, né, imobilizado desses investimentos, e vale por 5 anos. Ou seja, nós estamos em face de uma grande inovação.
4: A entrada no programa dependerá de autorização do Ministério da Fazenda e as empresas precisam estar em dia com os tributos federais. Reportagem Pablo Mundim.
0: A gente acabou de falar dos incentivos aos data centers, aqueles galpões gigantes, verdadeiros supercomputadores que fazem a mágica da internet acontecer hoje em dia, guardando nossas fotos e fazendo funcionar a inteligência artificial.
1: Mas para entender como a gente chegou até aqui, vale a pena voltar um pouquinho no tempo e ver como a internet evoluiu ao longo das décadas.
0: Quem é dessa época vai lembrar. 30 anos atrás, navegar na web era aquela novela da conexão discada, cheia de bips, chiados e paciência.
1: Pois é, Nazi, de lá para cá tudo mudou. Hoje, mais de 90% dos brasileiros estão conectados. E aquela internet lenta deu lugar a uma rede rápida, que está na palma da mão, no celular, no trabalho e no nosso dia a dia.
0: Pois é, confira os detalhes dessa evolução na reportagem de Gabriela Noronha.
7: Quem lembra desse som inconfundível da conexão discada? Há cerca de 30 anos.

0: anos, esses bips e chiados significavam que alguém estava se conectando ao mundo novo. No Brasil, a internet começou a se popularizar no final dos anos 90 por meio de modems ligados à linha telefônica. Só na década de 2000, com a introdução da banda larga, foram possíveis conexões mais rápidas e estáveis, como explica Giovanni Almeida, professor da Faculdade de Ciências e Tecnologias em Engenharia da Universidade de Brasília.
1: No início era a tecnologia discada. Então, quem poderia ter acesso à internet era quem tinha um telefone em casa. E depois, então, começa a ter uma evolução, que é quando surge a tecnologia que a gente, né, chama de rede de telefonia celular. Então, se tem desde a primeira geração, né? Por isso tem 1G, 2G, 3G, 4G e hoje 5G. Aí, a partir da tecnologia 4G, é que ficou mais forte e aí coincide com o uso do smartphone, surgimento do smartphone, que aí permite que hoje a gente tenha, né, esse acesso na palma da mão.
0: Com a expansão da infraestrutura de internet e a diversificação das tecnologias, cerca de 169 milhões de pessoas no Brasil já estão conectadas hoje. Segundo dados do Instituto Brasileiro de Geografia e Estatística, o IBGE, mais de 90% da população já tem acesso à rede. O que muitos não sabem é que, embora o destino final seja a tela do celular ou do computador, o caminho percorrido pelo sinal varia entre a fibra ótica, a rede móvel e o satélite. De acordo com Thiago Brown, assessor do Departamento de Investimento e Inovação do Ministério das Comunicações, cada tecnologia atende a uma realidade geográfica e a diferentes necessidades de uso.
2: O que é muito importante a gente ter em mente é que todas essas tecnologias, seja satélite, telefonia móvel ou fibra ótica, elas se complementam, né? Então, naquela região onde é mais difícil chegar à fibra ótica, a gente consegue, através de uma comunicação telefonia móvel, levar conectividade banda larga para a população. E aí, mais difícil ainda, aquela região mesmo remota, de rural, de fronteira, por exemplo, em estados que tem muita densidade de floresta, mas existe gente morando ali, existem brasileiros morando ali, a gente tem a solução via satélite para levar também.
0: O assessor do Ministério das Comunicações destaca ainda que, para além das experiências cotidianas, redes estáveis e ultrarrápidas permitem o acesso a serviços públicos digitais, como telemedicina e conteúdos educativos.
2: Com a chegada da internet de alta velocidade, a gente consegue levar saúde. Um especialista da área médica consegue fazer o atendimento desse brasileiro que está numa região rural, por exemplo, né? E aí, acesso à educação nem se fala, né? A internet hoje tem todo o conteúdo de todos os tipos.
0: Para mais informações sobre as tecnologias disponíveis e a qualidade dos serviços prestados, basta consultar a página da Anatel na internet no endereço anatel.gov.br. A agência regula e fiscaliza o setor de telecomunicações, estabelecendo normas técnicas e mediando conflitos entre consumidores e operadoras. Reportagem Gabriela Noronha.
3: O Brasil colheu cerca de 361 milhões de toneladas na safra 2025-26, segundo estimativa da Companhia Nacional de Abastecimento, a Conab.
4: O volume representa alta de 2,6% em relação à temporada anterior. A área plantada também deve crescer, chegando a 83,5 milhões de hectares. Confira na reportagem.
5: A produção brasileira de grãos na safra 2025-2026 fechou o ciclo estimado em 361 milhões e 700 mil toneladas, segundo a Companhia Nacional de Abastecimento, a Conab. É o 12º e último levantamento para o período de setembro do ano passado a agosto deste ano. Os números mostram um aumento de 2,6% em relação à temporada anterior. A área de plantio estimada é de 83 milhões e 500 mil hectares, crescimento de 1,7% em comparação com o ciclo anterior. Os maiores aumentos de área estão nas lavouras de soja e milho. Segundo Nayara Bittencourt, diretora de Política Agrícola e Informações da Conab, as condições climáticas contribuíram para os dados estimados.
6: Então, em relação à soja, nós temos 180,4 milhões de toneladas colhidas. Esse resultado ele decorre tanto de uma expansão de área plantada e também das condições climáticas que foram bastante favoráveis nesse ano, com uma boa produtividade do ciclo. O milho também é uma cultura de destaque aqui, com 144 milhões de toneladas, também com condições climáticas bastante favoráveis nas principais regiões produtoras.
5: A Conab também apresentou uma estimativa para a próxima safra, de 2026 a 2027. A produção brasileira pode chegar a 366 milhões e 600 mil toneladas de grãos. Soja e milho apresentam tendência de crescimento. De acordo com a Conab, o resultado projetado reflete uma maior área semeada, o que compensa uma ligeira perda esperada na produtividade média nacional das lavouras. Quem comenta é o presidente da companhia, Silvio Porto.
7: Nós estamos apresentando aqui uma expectativa de crescimento de área praticamente para todas as culturas, mas nós estamos identificando uma redução de área no Rio Grande do Sul, mas nós estamos identificando também uma compensação dessa redução em outros estados.
5: O IBGE, que faz um levantamento anual da safra, estima para 2026 uma produção agrícola de 352 milhões e 900 mil toneladas, 2% acima do resultado registrado em 2025. Arroz, milho e soja representam 92,9% da produção estimada e ocupam 87,4% da área a ser colhida. Entre as regiões, o Centro-Oeste apresenta a maior estimativa de produção, seguido por Sul, Sudeste, Nordeste e Norte. E Mato Grosso é o maior produtor, com 32,1%, seguido por Paraná, Rio Grande do Sul, Goiás, Mato Grosso do Sul e Minas Gerais. Com locução de Thaís de Araújo, reportagem Luciana Colares de Holanda.
3: No mercado de carnes, também há projeção de alta nos próximos anos.
4: Segundo a Conab, o resultado será puxado pela produção de carne suína e de frango em 2026 e 2027.
8: Segundo projeções da Conab, Companhia Nacional de Abastecimento, a produção brasileira de carnes deve ultrapassar 34 milhões de toneladas neste ano e no próximo. O valor é 2% maior que o volume obtido em 2025 e foi influenciado sobretudo pela avicultura de corte e a suinocultura. De acordo com a Conab, o resultado permitirá um aumento nas exportações sem comprometer o abastecimento do mercado interno. Os dados divulgados nesta terça-feira também estimam alta na produção de ovos no país nos próximos anos. A publicação completa pode ser acessada no endereço www.gov.br/conab. Natália Koslick, para a Voz do Brasil.
3: Atenção, participantes da Prova Nacional Docente.
4: O Instituto Nacional de Estudos e Pesquisas Educacionais Anísio Teixeira, o INEP, recomenda aos inscritos consultar com antecedência o local de prova, que será aplicada no próximo domingo, 20 de setembro.
3: As informações estão disponíveis no cartão de confirmação da inscrição no sistema PND.
4: Os portões serão abertos ao meio-dia, no horário de Brasília, e fechados pontualmente à 1 da tarde.
3: O resultado final está previsto para 15 de dezembro.
4: Mais informações em pnd.inep.gov.br.
9: Dicas do Enem.
10: Oi, meu nome é Davi Enzo e a minha pergunta é: quantas horas por dia eu preciso estudar?
3: A professora de Biologia Maria Antônia Ferreira vai responder essa dúvida. Vamos conferir.
11: Para essa pergunta, não existe uma resposta exata, porque isso é muito individual de cada um. Eu diria para vocês focarem mais em qualidade de estudo e menos em tempo. Porque, por exemplo, se você estudar 2 horas por dia, mas essas 2 horas forem bem proveitosas com foco total, é mais eficiente do que 5 horas toda hora oscilando o foco. Então, eu acho que, assim, o máximo possível que você consiga manter um bom rendimento, um bom foco ali nesse tempo de estudos. Lembre-se, no dia da prova vocês estarão realizando exercícios, vocês precisam estar preparados para responder questões. O Enem é muito mais do que simplesmente decorar um monte de teoria. Ele é uma prova de leitura, interpretação e preparação para responder exercícios.
3: As provas do Enem vão ser realizadas nos dias 8 e 15 de novembro. Se prepare e acompanhe as nossas dicas toda terça-feira aqui na Voz do Brasil e também na radiogov.ebc.com.br. um local de conhecimento no interior do Amazonas, onde é possível acessar obras dos primeiros cientistas que pesquisaram a região.
4: Biodiversidade, populações ribeirinhas e recursos naturais estão entre os temas das pesquisas.
3: A biblioteca que fica em Tefé é um convite para pesquisadores, estudantes e qualquer pessoa que queira saber mais sobre a Amazônia brasileira.
4: Ela é um centro de pesquisa de excelência, vinculado ao Ministério da Ciência, Tecnologia e Inovação.
12: Preservar a Amazônia é garantir vidas no planeta, mas para preservar é preciso conhecer. E é justamente esse o objetivo da biblioteca Henri Waterbeats. Às margens do Lago Tefé, no Amazonas, a biblioteca conta com 28 mil obras científicas dedicadas à região. Mais do que reunir livros, a biblioteca é há mais de 3 décadas uma guardiã da memória científica da Amazônia. A bibliotecária Graciete do Socorro Rolim conta um pouco sobre a sua história.
13: Nós temos vários títulos de vários viajantes naturalistas que andou aqui pela região amazônica. Se você quiser fazer uma pesquisa histórica, dos primeiros estudos relacionados aqui na região, tanto na parte de biologia, botânica, zoologia, arqueologia, a parte da antropologia, esses livros eles são fontes riquíssimos dessas informações.
12: O acervo conta com publicações sobre a conservação da biodiversidade, uso sustentável dos recursos naturais, estudos sobre populações ribeirinhas e diversidade socioambiental. A biblioteca é uma fonte de consulta para pesquisadores, estudantes e profissionais de diversas áreas. Localizada em uma região cercada por áreas protegidas, ela é o único local com conteúdo científico em um raio de mais de 500 quilômetros, como explica Graciete do Socorro Rolim.
13: Além da importância dela científica, né, o lugar é muito bonito. Tem os janelões de vidro. Então, dá a vista direta para o Lago Tefé. A vista é muito linda.
12: Para saber mais sobre a biblioteca Henri Waterbeats, é só acessar a página mamirauá.org.br. Reportagem Cleide Lopes.
3: Os gabaritos preliminares do Exame Nacional de Avaliação da Formação Médica, o ENAMED, e da primeira etapa do Revalida já estão disponíveis para consulta.
4: O prazo para apresentar recursos termina nesta quinta-feira, dia 17 de setembro.
3: As versões definitivas do gabarito oficial da prova, objetiva e o resultado definitivo, serão publicados no dia 4 de dezembro.
4: O ENAMED avalia a formação médica. Já o Revalida comprova diplomas médicos expedidos por universidades de fora do Brasil para exercício profissional no SUS.
3: Para mais informações, acesse gov.br/inep.
4: Conhecer o território indígena e seus caminhos pode fazer toda a diferença na hora de salvar uma vida.
3: Por isso, foi implementado um projeto piloto em Dourados, no Mato Grosso do Sul, o SAMU Indígena.
4: A equipe conta com profissionais indígenas e reduzem mais da metade o tempo de resposta em emergências em saúde nos territórios.
14: Com atendimento na língua nativa, o SAMU indígena funciona 24 horas por dia, 7 dias por semana, e atende cerca de 25 mil indígenas de 3 etnias que vivem na Reserva Dourados, em Mato Grosso do Sul. Desde agosto do ano passado, quando foi implementado o projeto piloto, o serviço já registrou mais de 2.400 ocorrências, uma média de 204 atendimentos por mês. A secretária de Saúde Indígena do Ministério da Saúde, Lucinha Tremembé, diz que o SAMU Indígena dá mais celeridade aos atendimentos de urgência.
15: Com o SAMU, a gente consegue aí um fato muito importante, que é a redução do tempo de espera.
14: O número para acionar o serviço é o mesmo que funciona no restante do país, o 192. O que muda no caso do SAMU indígena é a equipe. Ao todo, são 14 profissionais da saúde. 7 deles são indígenas e falam fluentemente português e guarani. A equipe também conhece bem a região, o que dá mais celeridade ao atendimento. O Everton Nunes, da etnia Terena, é um dos enfermeiros que trabalham na viatura e fala da importância da rapidez na resposta ao chamado.
16: Senado.
17: O que difere é que nós já conhecemos a aldeia, né? A gente sabe por onde conseguimos entrar, até porque em dia de chuva é mais difícil de entrar. Os condutores sabem, por aqui eu não posso passar, porque se eu passar por aqui, a minha VTR vai ficar. Essa questão de logística mesmo, da condução, do condutor levar a equipe até esse atendimento e até também do tempo resposta. Tempo é vida.
16: As comunidades indígenas da reserva de Dourados contam com o suporte de duas unidades básicas de saúde indígena, um polo base e um distrito sanitário especial indígena. Mas nos casos de ocorrências mais graves, a equipe do SAMU leva o paciente para unidades de saúde e hospitais da região para atendimento especializado. Reportagem Graziele Bezerra.
18: Com as eleições

0: envolvia pressões diretas, como ameaça de demissão. Hoje, a maioria dos casos é mais velada, como mensagens do chefe com vídeo ou pesquisas eleitorais postadas em grupos da empresa ou enviadas diretamente ao trabalhador. Falas do patrão no ambiente de trabalho, sugerindo que a situação pode ficar difícil se determinado candidato vencer, é outro exemplo. E para configurar assédio, não precisa ser um ato repetido. É que essa pressão, esse constrangimento, ainda que feito uma única vez, tem potencial de gerar medo no trabalhador e direcionar seu voto, afirmou a advogada da União, Alessandra Lopes.
1: Sobretudo esse medo que a pessoa vai nutrir de ser penalizada, de ser removida, de ser transferida, né, de local, de ir para um local onde tem menos condições, de mudar a sua escala de trabalho, de perder o emprego também, né, no final das contas. A gente não quer que ninguém que esteja numa relação hierarquizada, que tenha poder econômico privilegiado, possa coagir outras pessoas e, portanto, desequilibrar o pleito.
0: Uma das provas mais comuns apresentadas pelo trabalhador são as conversas de WhatsApp. Por isso, a orientação para você que é dono de empresa ou coordenador de uma área e que tem poder hierárquico sobre seus trabalhadores é saber os limites do que pode e do que não pode, como alerta o procurador do trabalho, Igor Souza Gonçalves.
2: O empregador tem direito à sua liberdade de pensamento, à sua liberdade política, mas quando ele está dentro do ambiente empresarial, ainda que ele esteja num grupo de WhatsApp, numa conversa informal com aquele determinado trabalhador, ele deve se recordar que, em muitos casos, o que está ali não é o CPF dele, é o CNPJ dele. Então, às vezes, esse tipo de brincadeira, esse tipo de mensagem, ele pode ter uma conotação e um potencial de constranger aquele determinado trabalhador. A gente já teve diversas condenações aí a valores vultuosos, né, nas eleições de 2022, de 2024, a responsabilização de empregadores públicos e privados, condenações de dano moral coletivo que passaram e a casa dos milhões, né, porque é um dano que se entende que não é só a liberdade de pensamento do trabalhador, é um dano a toda a democracia.
0: Abrir as portas da fábrica, da loja ou da repartição pública para que um candidato converse com os funcionários é outro tipo bem comum de assédio eleitoral e deve ser denunciado. Para prevenir a prática também no serviço público, foram realizadas mais de 50 palestras em vários órgãos federais. Houve ainda a assinatura de uma parceria para dar agilidade no encaminhamento das denúncias que podem ser feitas, por exemplo, no site do MPT, o Ministério Público do Trabalho. De Brasília, Larissa Graciano.
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4: Fica agora com as notícias do Poder Judiciário e do Congresso Nacional. Uma boa noite.
3: Boa noite, até amanhã.
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7: STF analisa petição referente ao relatório da PF no âmbito do caso Master.
8: STJ define que milhas e pontos de programas de fidelidade podem ser penhorados para pagar dívidas.
7: Mesários vão até o dia 3 de outubro para concluir o treinamento para as eleições 2026.
8: Boa noite, eu sou Leandro Bezerra.
7: E eu sou Walter Lima.
8: O plenário do Supremo Tribunal Federal realizou nesta terça-feira uma sessão extraordinária com o objetivo de analisar a petição 16662, referente ao relatório produzido pela Polícia Federal no âmbito do caso Master, relacionado ao ministro Alexandre de Moraes.
7: Na sessão de hoje, os ministros debateram questão de ordem apresentada pelo decano da Corte, ministro Gilmar Mendes.
8: Os ministros, neste primeiro momento, analisam se acompanham ou não o presidente do STF, ministro Edson Fachin, no sentido de julgar a petição 16662 separadamente da petição que faz questionamentos sobre a conduta do ministro André Mendonça nas investigações sobre o caso Master.
7: Depois houve o pedido de vista do ministro Flávio Dino para ter mais tempo para analisar o caso e o julgamento foi suspenso.
8: Milhas aéreas e pontos de programas de fidelidade podem ser penhorados para pagar dívidas.
7: O entendimento é do STJ, Fátima Uchoa.
9: A penhora é um ato processual que vincula bens do devedor ao pagamento de dívidas. Uma empresa credora pediu que operadoras de cartão de crédito e programas de fidelidade de companhias aéreas informassem a existência de pontos em nome de um devedor. O Tribunal de

0: A Justiça do Distrito Federal negou o pedido, mas no STJ a relatora ministra Nancy Andrighi destacou que a lei não impede, em regra, a penhora de pontos de fidelidade com valor econômico, que são considerados bens digitais integrantes do patrimônio do devedor. E no caso julgado, a empresa deverá indicar quais programas pretende consultar para que o Tribunal de Origem avalie a possibilidade de penhora.
1: Você já teve dificuldade para se desconectar do trabalho?
2: Para chamar a atenção para este problema, o TST e a Universidade de Brasília lançaram uma campanha sobre saúde mental. Larissa Batista.
3: A campanha tem um recado direto: sua saúde é a fronteira que o trabalho não pode ultrapassar. E ela mostra que o descanso também é cuidado. Os materiais serão divulgados durante o mês de setembro nas redes sociais da Justiça do Trabalho, em parceria com os 24 TRTs espalhados pelo Brasil. Não deixe de conferir. E se precisar de apoio emocional, ligue para o Centro de Valorização da Vida, pelo número 188. As ligações são gratuitas e o atendimento é feito 24 horas por dia.
1: Mesários têm até o dia 3 de outubro para concluir treinamento para eleições 2026.
2: Capacitação pode ser feita pelo aplicativo Mesário ou pelo ambiente virtual de aprendizagem do TSE. Fábio Ruas.
4: Além da capacitação à distância, o treinamento também pode ser presencial, de acordo com a orientação de cada cartório eleitoral. O curso virtual reúne informações sobre os procedimentos que deverão ser adotados por quem vai trabalhar nas sessões eleitorais. O conteúdo foi atualizado para as eleições 2026 e contempla o novo fluxo de votação, com orientações práticas para o dia da eleição. Quem concluir o treinamento e trabalhar nos dois turnos poderá acumular 6 dias de folga.
1: Justiça Federal condena líder de esquema financeiro a mais de 23 anos de prisão por lavagem de dinheiro.
2: Decisão atendeu a pedido do MPF e também responsabilizou outros dois envolvidos na fraude. Carla Zanetti.
5: Segundo investigações, o esquema fraudulento operava a partir da cooptação de vítimas para contratação de empréstimos consignados de alto valor em instituições financeiras. Em troca, os suspeitos prometiam quitar as parcelas dos financiamentos e repassar os lucros do investimento para as vítimas. Entre 2019 e 2022, foram movimentados cerca de R$ 156 milhões. O réu líder do esquema foi condenado a 23 anos de reclusão por lavagem de dinheiro. Já os outros dois acusados já estão cumprindo as próprias penas.
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1: A você uma boa noite.
2: E até amanhã.
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8: Eu sou Humberto Pinheiro e estes são os destaques de hoje do Jornal do Senado, que começa agora. Senado deve analisar projeto que protege recursos do Fundo Constitucional do Distrito Federal. Campanha busca conscientizar a população sobre a doação de órgãos. Senado vende mais de 20 mil livros na Bienal de São Paulo. Boa noite. O Senado Federal deve analisar o projeto de lei complementar que busca proteger os recursos do Fundo Constitucional do Distrito Federal. A proposta altera o novo arcabouço fiscal para garantir o funcionamento dos serviços essenciais da capital do país. Repórter Douglas Castilho.
9: O texto tem como objetivo central retirar o Fundo Constitucional do Distrito Federal, o FCDF, das restrições fiscais que recentemente passaram a limitar o aumento dos seus recursos. O FCDF CDF é utilizado para manter as polícias militar, civil e penal, o Corpo de Bombeiros, a saúde e a educação de Brasília, mas passou a ter seu orçamento obrigatoriamente limitado nos anos em que a União registrar contas no vermelho. O consultor de orçamento do Senado, Sérgio Machado, demonstrou cautela com as idas e vindas de exceções às regras fiscais, porque podem prejudicar a transparência orçamentária.
10: O problema da inclusão sucessiva de exceções às regras fiscais é que isso traz prejuízo à transparência, à simplicidade do nosso sistema orçamentário e, em alguma medida, à própria efetividade da medida original. Por outro lado, é claro que há mérito em muitas dessas exceções. Afinal, estamos mesmo tratando de uma obrigação prevista constitucionalmente.
9: A lei do arcabouço fiscal já havia excluído expressamente o FCDF dos limites de controle de gasto, mas uma lei complementar aprovada em agosto estabeleceu uma regra geral que afetou os repasses ao fundo. O projeto agora apresentado altera esse quadro ao inserir uma exceção expressa para o FCDF, garantindo que seu reajuste volte a acompanhar integralmente a variação da receita corrente líquida. O projeto aguarda envio para as comissões do Senado.
8: Estamos em um mês marcado por campanhas de conscientização sobre diversos temas. Uma delas é o Setembro Verde, que alerta para a importância da doação de órgãos. A campanha busca informar a população e incentivar a doação, um gesto que pode salvar vidas. Repórter Lana Dias.
11: A decisão comunicada de se tornar um doador de órgãos pode orientar a família no momento de luto e, principalmente, salvar a vida de quem aguarda um transplante. É por isso que existe o Setembro Verde, com o objetivo de conscientizar a população sobre a importância da doação. A campanha é relacionada ao Dia Nacional da Doação de Órgãos, em 27 de setembro, e busca, sobretudo, incentivar as pessoas a expressarem a vontade ainda em vida às suas famílias, como explicou a médica nefrologista da Fundação ProRim, Amanda Meyer da Luz.
12: Durante todo esse mês, nós procuramos esclarecer dúvidas, combater mitos e, principalmente, estimular pessoas a ter essa conversa com a sua família sobre o seu desejo de serem doadores. Hoje nós sabemos que existem mais de 45 mil pessoas em uma lista de espera para um rim.
11: A doação pode acontecer em duas circunstâncias. A primeira é com o doador vivo, quando estiver saudável e em condições para que o procedimento não prejudique sua saúde. A outra é com o doador falecido, quando a morte encefálica é decretada. Amanda esclareceu que, nessa situação, a família é acolhida e consultada sobre a doação.
12: Após a confirmação, então, dessa morte encefálica, a família é acolhida e é consultada sobre a doação. Se houver, então, a autorização, são realizados, então, por último, exames para avaliar quais órgãos, né, podem ser aproveitados. Um deles, então, pode ser o rim. Então, a central de transplantes identifica o possível depois receptor, segundo os critérios clínicos, critérios de compatibilidade, tempo de espera e logística para a chegada do órgão na pessoa que será a receptora.
11: A doação e o transplante de órgãos e tecidos são incentivados por lei no Brasil, que prevê, na última semana de setembro, a realização de atividades de conscientização dos estudantes de todos os níveis de ensino. Quem deseja ser doador ou doadora de órgãos deve conversar com a família. Mais de 49.500 pessoas aguardam transplante de órgãos no Brasil, segundo a lista de espera do Ministério da Saúde.
8: Mais de 20 mil livros foram vendidos pela Livraria do Senado durante a Bienal do Livro de São Paulo, realizada neste mês. A Constituição Federal e títulos sobre a história do Brasil estiveram entre as obras mais procuradas. Outro destaque foi a coleção Em Miúdos, que leva a educação cidadã a crianças e jovens por meio de ilustrações e linguagem informal. A 28ª Bienal Internacional do Livro de São Paulo terminou no domingo, dia 13. O Senado levou ao público uma variedade de títulos e também apresentou iniciativas de educação legislativa, preservação da memória e participação popular. A reportagem é de Yasmin Rodrigues.
13: O Senado participou com cerca de 250 títulos publicados pela própria casa. O espaço também recebeu atividades sobre o arquivo e a biblioteca do Senado, a coleção Escritoras do Brasil, Sustentabilidade e o programa E-Cidadania, que aproxima a população do processo legislativo. A servidora do Senado, Paula Oda, explica que a proposta foi apresentar ao visitante diferentes formas de conhecer e se aproximar da casa.
14: O espaço de eventos, ele é muito interessante, porque a instituição tem a possibilidade de conversar com a sociedade aqui. E mais do que vir aqui só e vender livros, a gente está aqui para representar a instituição, a gente está aqui para demonstrar, né, tudo que a gente tem de melhor para o cidadão, que muitas vezes não conhece tudo isso.
13: Entre livros de história e legislação e documentos que preservam a memória do país, a presença na Bienal mostrou que aproximar o cidadão do legislativo também pode começar por algo tão simples quanto abrir um livro.
8: Um projeto que autoriza porte de arma de fogo para mulheres sob medida protetiva da Lei Maria da Penha avança no Senado. Ao defender o projeto, o relator, senador Flávio Bolsonaro, do PL do Rio de Janeiro, alegou que o agressor se aproveita da vulnerabilidade física da mulher para colocá-la novamente em risco e defendeu a concessão do porte. A reportagem é de Bruno Lourenço.
15: O projeto de lei que está pronto para ser votado na Comissão de Segurança Pública altera o Estatuto do Desarmamento para garantir o direito ao porte de arma de fogo a mulheres sob o amparo de medidas protetivas da Lei Maria da Penha. O texto também reduz a idade mínima de 25 para 18 anos, tanto para aquisição quanto para o porte de arma pelas vítimas. O relator, senador Flávio Bolsonaro, do PL do Rio de Janeiro, alegou que o agressor se aproveita da vulnerabilidade física da mulher para colocá-la novamente em risco e defendeu a concessão do porte.
16: A arma de fogo, caso assim deseje a mulher, sob medida protetiva de urgência, servirá como instrumento equalizador contra a diferença de força física existente entre ela e o agressor. Ressaltamos que o porte de arma de fogo não será obrigatório, mas apenas facultativo, somente para as mulheres sob medidas protetivas de urgência e que cumpram os requisitos arrolados no presente projeto de lei e no corpo normativo do próprio Estatuto.
15: A CSP pode acrescentar alteração ao texto aprovado na Comissão de Direitos Humanos para deixar claro que, revogada a medida protetiva de urgência, cessará também a autorização excepcional para a arma de fogo. Mas nada impedirá a mulher de buscar a posse da arma dentro das regras gerais do Estatuto.
17: Eleições 2026.
8: Nas eleições deste ano, presos em regime provisório poderão votar. No entanto, essa pode ser a última vez que brasileiros nessa condição participam das eleições. Isso porque a lei antifacção, que entrou em vigor em março de 2026, proíbe o alistamento eleitoral e o voto de pessoas presas, seja em regime definitivo ou provisório. Porém, o Tribunal Superior Eleitoral decidiu suspender esse trecho da legislação, permitindo que presos provisórios e adolescentes que cumprem medidas judiciais restritivas votem em outubro. O TSE argumentou que a lei antifacção viola o princípio da anualidade eleitoral, que impede mudanças na legislação a menos de um ano da eleição. O Supremo Tribunal Federal também pode julgar o tema para manter ou anular, em definitivo, o direito ao alistamento e ao voto do preso provisório. A Constituição já proíbe o voto de pessoas condenadas em decisão final. Nos últimos anos, a Justiça Eleitoral instalou cabines de votação em alguns estabelecimentos penais para garantir o direito dos presos. Em 2026, poderá votar o preso sem condenação definitiva que estiver com o título eleitoral em dia e tiver solicitado o voto. O prazo para o pedido terminou em maio. Com trabalhos técnicos de Eliseu Caires, o Jornal do Senado fica por aqui. Acompanhe agora as notícias da Câmara dos Deputados. Boa noite e até amanhã.
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18: Plenário pode votar punição para quem tentar fraudar interdição de idosos.
19: Avança projeto que cria política de reintegração de brasileiros deportados.
18: Gestantes poderão ter direito a condições especiais em concursos públicos.
19: Boa noite. Os deputados estão analisando a proposta que garante condições especiais para mulheres grávidas em concursos públicos. A repórter Fabielle Pires traz mais informações sobre a proposta.
20: Um projeto de lei em discussão na Câmara dos Deputados quer garantir que mulheres grávidas ou puérperas não sejam prejudicadas em concursos públicos por causa da gestação ou do parto. Autora da proposta, a deputada Denise Pessoa, do PT do Rio Grande do Sul, disse que apresentou o texto ao acompanhar notícias de gestantes prejudicadas em concursos. Em 2025, por exemplo, 3 grávidas passaram por dificuldades no concurso nacional unificado ao não conseguirem da banca organizadora autorização para assistir de forma remota ao curso de formação em caso de parto. Pelo texto em discussão na Câmara, candidatas impossibilitadas de participar de qualquer etapa de concurso público em razão da gestação, parto ou puerpério terão direito a participar remotamente da fase do certame quando houver compatibilidade com a situação de saúde, desde que essa forma de participação não frustre o caráter competitivo do concurso. A proposta também permite a realização da prova em segunda chamada, quando a candidata não puder comparecer no dia previsto em edital, com nova data a ser agendada pela banca organizadora. A impossibilidade deverá ser comprovada antes ou imediatamente após a realização da prova, mediante documento assinado por profissional médico. O direito será garantido em qualquer estágio da gestação para todas as etapas do concurso, independentemente de previsão expressa no edital. Segundo a autora do projeto, Denise Pessoa, a segunda chamada e a participação remota de gestantes em etapas de concurso público já vem sendo conquistadas na Justiça.
0: Essa proposta ela é importante porque ela combate e enfrenta uma desigualdade que atinge as mulheres. A gente sabe que essa é um caso que já apareceu, como eu disse, em vários concursos, especialmente no concurso nacional unificado, e que decisões judiciais já garantiram o direito às mulheres. E, portanto, a gente transforma em legislação algo que já vem sendo reconhecido em processos judiciais. É importante que as mulheres elas possam concorrer em condições iguais e elas não precisem ser punidas por uma condição física que não deveria ser um fator de exclusão.
20: O projeto que garante a gestantes ou puérperas condições diferenciadas em concursos públicos foi aprovada pela Comissão de Administração e Serviço Público. O texto ainda vai passar pelas Comissões de Defesa dos Direitos da Mulher e de Constituição e Justiça. Da Rádio Câmara de Brasília, Fabielle Pires.
21: Economia.
22: Josenildo, do PDT do Amapá, defende a aprovação de projeto que cria regras para reduzir a burocracia. Autor da matéria, ele explica que o objetivo é digitalizar processos de licenciamento com prioridade para microempresas, pequenos negócios e empreendedores individuais.
19: Josenildo propõe que os órgãos públicos deixem de exigir documentos já disponíveis bases de dados governamentais. O deputado aponta que a integração dos sistemas vai reduzir custos, acelerar as decisões administrativas e melhorar o ambiente de negócios.
22: Carlos Veras, do PT de Pernambuco, apoia projeto que regulamenta a criação e o funcionamento das cooperativas solidárias. O texto define essas entidades como sociedades sem fins lucrativos e voltadas à promoção social, geração de renda e superação das desigualdades.
19: Carlos Veras entende que o projeto oferece a essas cooperativas tratamento tributário diferenciado e prioridade em licitações públicas. Além disso, a proposta regulamenta a atuação das cooperativas em finanças solidárias e em plataformas digitais de trabalho.
22: João Carlos Bacelar, do PL da Bahia, pediu informações à Casa Civil sobre a regulamentação de incentivos fiscais para sistemas de armazenamento de energia por baterias. Ele quer saber como o governo pretende incluir essa tecnologia no regime especial de incentivos para o desenvolvimento da infraestrutura, o REIDI.
19: O deputado pede esclarecimento sobre o andamento da regulamentação e os estudos técnicos, fiscais e regulatórios relacionados ao tema. João Carlos Bacelar argumenta que a medida pode incentivar investimentos e fortalecer a infraestrutura do setor elétrico.
22: Projeto de Heloísa Helena, da Rede do Rio de Janeiro, proíbe as apostas esportivas online no Brasil. A parlamentar argumenta que a expansão das bets contribui para o endividamento das famílias e para o aumento do transtorno relacionado ao vício em jogos.
23: O que acontece hoje é que as pessoas não precisam nem se deslocar de casa, como se fazia antes, para jogar nos cassinos, nos bingos ou em qualquer lugar. As pessoas com um celular, elas podem ter toda a sua vida destruída. São muitos casos de ludopatia já diagnosticados, casos gravíssimos de famílias inteiras que perdem tudo que têm. Muitos jovens suicidam em função essa jogatina que são as bets. Então, nós entendemos que é de fundamental importância que elas sejam proibidas.
19: Heloísa Helena critica a regulamentação do setor e alerta que a arrecadação tributária obtida com as apostas não compensa os impactos sociais causados pelo vício em jogos. Ela acrescenta que grande parte dos recursos movimentados por essas plataformas vai para o exterior.
3: Trabalho.
22: Delegado Éder Mauro, do PL do Pará, defende a criação de uma política de qualificação profissional e reinserção no mercado de trabalho para pais de pessoas com deficiência após a morte de quem era cuidado. A proposta prioriza esse público em programas federais de capacitação e intermediação de emprego.
19: Delegado Éder Mauro afirma que os beneficiários também poderão receber acompanhamento psicossocial e participar de ações de empreendedorismo. Ele argumenta que a ideia é reduzir a vulnerabilidade de famílias que deixaram o mercado de trabalho para exercer o cuidado contínuo.
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3: Relações Exteriores.
22: A proposta que cria política para a reintegração de brasileiros deportados ou repatriados avançou na Câmara. A repórter Silvia Munhato tem mais detalhes.
5: A Comissão de Previdência, Assistência Social, Infância, Adolescência e Família da Câmara dos Deputados aprovou o projeto que cria a política Reintegra Brasil. O objetivo é apoiar a reinserção social e profissional de brasileiros que retornam ao país após repatriação ou deportação. Em 2025, 3.924 brasileiros foram deportados pelos Estados Unidos e outros 3.050 tiveram que sair da União Europeia. A deputada Rogéria Santos, do Republicanos da Bahia, relatora do texto, destacou que esses brasileiros chegam ao país com dificuldades econômicas, mas também com outros problemas.
21: Existe um outro pormenor também, que na sua maioria eles retornam ao Brasil, inclusive indocumentados, com seus documentos expirados, com dificuldades de acessar o poder público, inclusive em relação à saúde. E aí, a política ela vem trazendo exatamente esse bojo para acolher e reintegrar esses brasileiros.
5: Entre as medidas previstas está a criação de unidades de recepção nos pontos de entrada no país, com encaminhamento para abrigos temporários ou auxílio para transporte até o município de origem. Também deverá ser ofertado atendimento psicológico e assistência social, além da criação de espaços de convivência para mães e filhos e apoio para a localização de parentes no Brasil. O texto ainda concede atendimento prioritário no Cadastro Único para Programas Sociais e prioridade no acesso ao Bolsa Família e ao benefício de prestação continuada. Outras ações estão relacionadas à empregabilidade das pessoas e à proteção de bens adquiridos no exterior. A proposta que cria uma política de acolhimento de deportados e repatriados será analisada agora pelas Comissões de Finanças e Tributação e de Constituição e Justiça. Da Rádio Câmara de Brasília, Silvia Munhato.
3: Desenvolvimento Regional.
19: Sérgio Brito, do PSD da Bahia, solicita a realização de uma audiência pública para discutir o projeto que transfere às assembleias legislativas a competência para criar municípios. A ideia é impulsionar o desenvolvimento regional de distritos com potencial econômico.
24: A criação de novos municípios tem relação direta com o desenvolvimento regional. Tem distritos e comunidades que comprovadamente têm capacidade de crescer, se desenvolver, gerando renda e progresso para centenas de regiões pelo Brasil. O projeto estabelece critérios claros e responsáveis, assegurando que novas unidades administrativas tenham viabilidade econômica, social e estrutural, garantindo a sustentabilidade e melhor prestação de serviços à população.
22: Sérgio Brito cita como exemplos os distritos baianos de Roda Velha e Rosário para defender a proposta. Segundo o deputado, o projeto estabelece critérios técnicos para a criação dos municípios e pode facilitar o acesso da população a serviços públicos, além de estimular o desenvolvimento regional.
19: Da Vitória, do PP do Espírito Santo, defende a aprovação de projeto que permite transformar a ocupação regular de terrenos de marinha em direito de uso registrado em cartório. Pela proposta de sua autoria, a União permanece como proprietária, enquanto o morador passa a ter o domínio útil do imóvel.
22: Da Vitória explica que a medida alcança ocupantes inscritos na Secretaria do Patrimônio da União com posse pacífica há pelo menos 5 anos. O texto mantém a cobrança anual pelo domínio útil do terreno, além da taxa devida quando esse direito for transferido a outra pessoa.
19: Está pronto para a pauta da Comissão da Amazônia o relatório de Dilvanda Faro, do PT do Pará, ao projeto que amplia garantias em desapropriações por utilidade pública. O texto determina processo prévio e proteção reforçada a comunidades tradicionais e famílias de baixa renda.
22: De acordo com Dilvanda Faro, o projeto supera a lógica patrimonial ao incorporar dimensões sociais, culturais e territoriais, garantindo a manifestação prévia dos atingidos e reconhecendo o valor subjetivo da terra.
19: É de Elmar Nascimento, do União da Bahia, projeto para levar perícias médicas do INSS a localidades de difícil acesso. Entre os critérios previstos estão distância superior a 100 quilômetros da agência mais próxima, problemas de deslocamento da população e demanda reprimida pelo atendimento.
22: A proposta de Elmar Nascimento determina que o atendimento ocorra pelo menos uma vez por mês nessas localidades. Ele explica que, ao cumprir a medida, o INSS poderá utilizar unidades móveis, realizar mutirões, recorrer à telemedicina ou deslocar peritos para os municípios.
3: Meio Ambiente.
19: Gleisi Hoffmann, do PT do Paraná, quer proibir a exportação de animais destinados ao abate ou à engorda para abate no exterior. A medida vale para bovinos, búfalos, ovinos, caprinos, suínos e equídeos e prevê multas de até R$ 20 mil por animal, além de outras sanções para quem descumprir a regra.
22: Gleisi Hoffmann ressalta que a proposta não impede a exportação de animais para reprodução, pesquisa e conservação. Segundo a deputada, a iniciativa amplia a proteção e o bem-estar animal e, ao mesmo tempo, estimula o processamento da carne no Brasil, gerando mais valor e emprego no país.
19: Baleia Rossi, do MDB de São Paulo, defende o projeto que autoriza o sepultamento de animais de estimação em jazigos pertencentes à família do tutor, em cemitérios públicos e privados. Ele argumenta que a proposta reconhece o vínculo afetivo entre os tutores e seus animais.
22: De acordo com Baleia Rossi, o projeto estabelece critérios para o sepultamento dos animais, como a comprovação de que a morte não foi causada por doença infecto-contagiosa. Ele afirma que a medida também exige autorização prévia da administração do cemitério.
19: Mário Frias, do PL de São Paulo, é um dos autores da proposta que endurece as regras de proteção aos animais. A ideia é aumentar as penas para crimes de maus tratos, tornar esses crimes hediondos e impunitíveis e determinar a perda da guarda dos animais pelos condenados.
22: O texto, que tem apoio de Mário Frias, também prevê educação sobre proteção animal nas escolas, atendimento veterinário público com castração gratuita e a criação de um cadastro nacional de pessoas condenadas por crimes contra animais.
3: Justiça.
19: Está pronto para ir a plenário o projeto que prevê punições para quem interditar idoso de forma abusiva. A repórter Paula Bittar explica a proposta.
1: A Comissão de Constituição e Justiça da Câmara aprovou um projeto que cria sanções civis e penais para quem tentar interditar idosos de forma abusiva ou fraudulenta. O objetivo é impedir que familiares ou pessoas de confiança utilizem processos judiciais de interdição para assumir o controle de bens e rendimentos de idosos que ainda possuem plena capacidade. O relator, deputado Felipe Carreiras, do PSB de Pernambuco, considerou que é necessário garantir o caráter de medida excepcional para a curatela, com o objetivo apenas de assegurar apoio aos que não consigam praticar atos da vida civil de forma autônoma. Para ele, utilizar a medida com finalidade patrimonial e sucessória representa evidente desvio de finalidade e vulnera direitos fundamentais relacionados à liberdade, à autonomia privada, ao patrimônio e à dignidade da pessoa humana. O texto aprovado define a tentativa de curatela por má-fé como motivo para excluir o herdeiro da sucessão, resultando na perda do direito à herança. Além da sanção civil, o projeto altera o Estatuto da Pessoa Idosa para aumentar a punição nos casos de apropriação ou desvio de bens. A pena para esse crime, que é de reclusão de 1 a 4 anos e multa, será aumentada de 1/3 até a metade se ele for praticado mediante a instauração de processo de curatela abusiva ou fundada em motivos falsos. A proposta também atualiza termos legais e permite que o juiz reconheça a intenção de enganar de forma mais ágil durante o processo, evitando que a lentidão da justiça beneficie herdeiros de má-fé. A proposta, que cria sanções civis e penais para quem tentar interditar idosos de forma abusiva ou fraudulenta, ainda será analisada pelo plenário. Da Rádio Câmara de Brasília, Paula Bittar.
2: Segurança Pública.
6: Projeto de defensor Stélio Denner, do União de Roraima, inclui na Lei Maria da Penha o monitoramento eletrônico do agressor como medida protetiva de urgência em situações de alto risco à mulher. Segundo o deputado, a iniciativa visa conter a escalada do feminicídio no Brasil.
19: Pelo texto de defensor Stélio Denner, o juiz deverá observar novos critérios para conceder a medida protetiva, como casos de ameaça grave, histórico de agressões e perseguição. O texto também prevê a integração da tornozeleira eletrônica com mecanismos de alerta direto à vítima.
2: Direitos Humanos.
6: Amanda Gentil, do PP do Maranhão, recomenda a aprovação de proposta de emenda à Constituição que inclui a primeira infância como etapa prioritária na proteção dos direitos e garantias das crianças. Relatora da matéria, ela propõe reforçar a obrigação do poder público no desenvolvimento integral até os 6 anos de idade.
19: O substitutivo de Amanda Gentil determina que União, Estados, Distrito Federal e atuem de forma integrada em políticas para a primeira infância. O texto também exige a divulgação dos recursos destinados a essas ações e inclui creches e visitas domiciliares entre as medidas previstas.
2: Educação.
6: Jorge Sola, do PT da Bahia, defende a ampliação das escolas públicas em tempo integral, especialmente no ensino médio. Para o deputado, a política é também uma medida de enfrentamento ao crime organizado, já que é nessa faixa etária que adolescentes são mais vulneráveis ao aliciamento.
7: Oferecer escola de tempo integral, ou seja, segunda a sexta, de manhã e de tarde, o dia todo, com alimentação durante todo o dia, com formação profissional, com qualificação em várias áreas, cultura, esporte, línguas, e você, com isso, permite, né, que esse adolescente tenha uma melhor formação e perspectivas futuras, sendo afastado do risco da cooptação pelo crime organizado.
19: Jorge Sola acrescenta que a Bahia já conta com mais de 70 escolas de ensino médio reformadas ou construídas, com laboratórios, auditórios e espaços esportivos, e que outras 252 serão entregues. Ele aponta que a parceria com o Programa Federal Pé de Meia ajudou a reduzir a evasão escolar.
6: Termina agora o jornal Câmara dos Deputados, produzido pela Rádio Câmara, com trabalhos técnicos de Wellington Teles e apresentação de Luciana Vieira e Val Monteiro. Boa noite.
19: A Voz do Brasil volta amanhã. Uma boa noite para você.
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0: Eu tô entupido de alegria. O Rio Grande tá entupido de alegria. Santa Catarina e Paraná, tá todo mundo entupido de alegria. Inclusive o amigo Nilson de Oliveira, lá em Ponta Grossa, tá entupido de alegria também. Olha, o Brasil inteiro tá entupido de alegria. Graças a Deus. Um abração pro Bugre pra vocês aí.
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Então, pra ajudar, tem que se ligar. Fazer sua parte, vamos logo conversar.

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Aquele que habita no esconderijo do Altíssimo, à sombra do Onipotente descansará. Direi do Senhor, Ele é o meu Deus, o meu refúgio, a minha fortaleza, e nele confiarei. Porque Ele te livrará do laço do passarinheiro e da peste perniciosa. Ele te cobrirá com as suas penas, e debaixo das suas asas te confiarás. A sua verdade será o teu escudo e broquel. Não terás medo do terror da noite, nem da seta que voa de dia, nem da peste que anda na escuridão, nem da mortandade que assola ao meio-dia. 1000 cairão ao teu lado, e 10000 à tua direita, mas não chegará a ti.

É o dia da pampa. 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Em cílios Anne de Lepata, vai repontar esse dia, com garra e com valentia, desbravando serras e matas.

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Senhor, aqui estou para lhe agradecer por mais um dia, pela minha vida, pela minha saúde, pela minha família e pelo meu trabalho. Enfim, Senhor, por tudo que tens me dado, que muitas vezes nos lembramos apenas de pedir e esquecemos de dizer.

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0: Agora vamos ter o prazer de apresentar dois trovadores, um paulista e um gaúcho, sendo eles Gildo de Freitas e Flor da Serra, para os aplausos de vocês. E agora, como o espaço de rádio é curto, sai cantando Flor da Serra.
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6 horas e 4 minutos, 6 e 4, bom dia. Bom dia nossos amigos do Chimarrão que estão mateando conosco, Alcides Gomes, bom dia. Bom dia nosso amigo Alcides Gomes Lopes, parceiro do Chimarrão, mateia conosco. Wilson Soares Funk lá no Cinamomo, bom dia Wilson. Bom dia nosso amigo do Chimarrão, ele é Roseli, Analise, bom dia parceiro do Chimarrão. Lembrando aquele abraço, Ney Anchieta, Zeneiva, Luiz Gustavo, ali no sítio Água Benta. Bom dia, nosso amigo Ney. Tá chimarreando por aí, tá lidando com os animais, né? Isto mesmo. Se preparando pro ápice da Semana Farroupilha, isto mesmo, que é o dia 20 de setembro. Vamos aí trazendo para você a boa música bem gaúcha. A Sentinela Pampeira vai tocando a boa música nesses dias de Semana Farroupilha, né? Isto mesmo. Só música gaúcha na Sentinela. Um abraço, amigos. Bom dia para você. Para acompanhar nosso ritmo gaúcho, né? Isto, nossa Semana Farroupilha. Um abraço, então. Bom dia. Joaquim da Roque de Quadros, a Neuza Bairros, também nossa Clube do Ouvinte, nossa parceira do Chimarrão. Bom dia, nossos amigos. Estamos mateando. E vai fazer uma semana maravilhosa, né? É, vai fazer uma semana boa, que não marca chuva. Até que marca bem pouquinho, quase nada de chuva para sábado e domingo, mas é muito, é bem pouquinho, né? 0,4 milímetros, 0,7 milímetros. E aí a gente espera que Semana Farroupilha seja uma semana tranquila aí para os gaúchos, né? Para os desfiles, né? Isso mesmo, da Semana Farroupilha. Eu vou trazendo para você mais música, vou trazendo para você alegria aqui na Sentinel para começar o nosso dia de bem com a vida. O Adalberto, mais uma Machado, a Maria Martins, estão ligadinhos conosco. Vai, um abraço. José Antônio Contessa já pediu música, né? Ele anda procurando uma viúva, né? É barbaridade, que seja rica, que tenha dinheiro, né? Isso. É, tá aí então, em seguidita aí, vai encontrar? Isso. Esperamos que sim, né? Nosso amigo Antônio, José Antônio Contessa, o tio João, um abraço, bom dia. Então está aí, então. Quinta-feira, hoje, sol, né? É, hoje tranquilo, sol, pouco vento, sol todo dia, algumas nuvens à tarde, mas pouca coisa. E a noite estrelada, vai estar bonito, né? Semana Farroupilha está linda. E também na quinta-feira, amanhã, também, ó, sol e muitas nuvens à tarde. É, à noite o céu ainda fica um pouco nublado, com nebulosidade, mas não chove. E sexta-feira, sol e muitas nuvens durante o dia e os períodos de céu nublado, noite de chuva. Mas é 0,7 milímetros, então é muito pouquinho. Noite de chuva, né? Vamos fazer que não venha grande chuva aí, bem pouquinho, quase nada, né? 0,7 milímetros não dá um milímetro, então, né? E agora está marcando mais para sábado, olha só, estava marcando bem pouco, quase nada, né? Agora está marcando já para sábado, está marcando 8,4. No sábado, dia 19, 8,4. Chove rápido durante o dia e à noite. Então, e abre olheiras de sol também durante o dia. Então vai ter alguma chuva, mas são chuvas rápidas e nada de muita chuva, não, pouca chuva. E durante o dia e a noite, né? Então, 8,4 é o que marca aqui. E também para domingo, marca 0,4 milímetros. Sol com muitas nuvens, períodos de céu nublado e à noite forma-se nevoeiro. Mas aí à noite, né? Já passou o ápice da Semana Farroupilha, que é os desfiles da Semana Farroupilha. Esperamos que seja no domingo. Grande abraço, nossos amigos. 0,4 milímetros é domingo. Então, não esperamos chuva, né? Abraço, então. Bom dia, nossos amigos do Chimarrão, os que mateiam conosco. Eu trago para você, assim, a boa música.

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É isso aí, povo brasileiro. Um abraço, amigos. Bom dia, bom dia, bom dia. Vamos falando aí, ó. No clima tempo, tá marcando mais chuva para sábado do que o Metsu. O Metsu marca para sábado apenas 0,8 milímetros. Então, não sei. Né? Os dois estão marcando, não estão marcando corretamente. O que um está marcando, o outro não está, né? 0,8 milímetros e o outro está marcando 8,4. Um abraço, amigos, bom dia. Olga Teixeira, nossa Clube do Ouvinte, nossa amiguinha do chimarrão, está mateando conosco. O nosso Clube do Ouvinte, nosso parceiro, nossa roda de chimarrão, o Coraldino Silveira. Um abraço, Coraldino, Edilson, lá no Bar Italiano. Nossos amigos do chimarrão, Paulo Roberto Lopes dos Santos, Paulinho Missioneiro. Bom dia, Paulinho. Ele é Edna, estão chimarrando conosco. Bom dia, Edna. Bom dia, nossos amiguinhos também. O Renê Garcia e o Ione Garcia, lá no Passo do Leão. Bom dia, parceiros do chimarrão. E o Antônio Lima, o Canela, né? É, Antônio Lima. Bom dia, nosso amigo Antônio Lima, parceiro do chimarrão. E assim vamos nessa roda de chimarrão, levando a boa música para os nossos amigos. Bom dia!

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E assim vamos mandar um abraço pros amigos. 6 horas 39 minutos, hora certa, se crede, gente que coopera, cresce. Nosso amigo Marrom tá ligadinho conosco, que é Marronzinho. Ô, Marrom, é um abraço, amigo. Bom dia, bom dia. Aos parceiros do chimarrão, aos que mateiam conosco. Tá levantadito, já tá chimarreando, Marrom. Bom dia.

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14: Olá, muito bom dia, São Francisco de Assis. Muito bom dia, queridos amigos e amigas, ouvintes da Sentinela. Chegamos no seu rádio. Manhã de quarta-feira, 16 de setembro, em plena Semana Farroupilha. Saudando a todos, saudamos o colega de bancada. Bom dia, filho. Bom dia, Pedro.
15: Muito bom dia, pai. Muito bom dia, Valdevi. Muito bom dia a todos os ouvintes da Rádio Sentinela Pampeana e também do programa Sala de Notícias. Estamos iniciando mais um informativo da sua manhã, aqui pela Sentinela, Valdevi.
14: Muito bem, Pedrinho, muito bem. Vamos então imediatamente ao quadro de abertura. Iniciamos com a previsão do tempo.
15: É isso aí, previsão do tempo, aqui no Sala de Notícias.
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15: Começando a previsão do tempo nesta quarta-feira, neste 16 de setembro, metade da semana Farroupilha já passou, né? Nesta quarta-feira, então, mínima de 9, máxima de 20 graus aqui no site Metsul Meteorologia, com ventos chegando a 12 km por hora e sem previsão de chuva. Na quinta-feira, amanhã, dia 17, mínima de 8, máxima de 23 graus, com ventos chegando a 17 km por hora e sem previsão de chuva. Na sexta-feira, mínima de 12, máxima de 24 graus, com ventos chegando a 9 km por hora e sem previsão de chuva. Vamos agora ao site Climatempo, que faz um comparativo entre os sites. Nesta quarta-feira, teremos mínima de 7, máxima de 22 graus, com ventos chegando a 4 km por hora. Umidade do ar em 46% e sem previsão de chuva. Na quinta-feira, amanhã, mínima de 8, máxima de 24 graus, sem previsão de chuva. E na sexta, mínima de 12, máxima de 24, sem previsão de chuva. A quarta-feira será de predomínio de sol em todo o Rio Grande do Sul. A quarta-feira será marcada pela presença do sol em todo o Rio Grande do Sul. Nuvens aparecem mais na metade sul e leste do estado. No oeste, noroeste e norte gaúcho, são esperados amplos períodos de céu claro. Conforme a Metsul, o tempo bastante aberto durante a madrugada favorece o resfriamento noturno, com temperaturas baixas. Pode gear de forma isolada em diversas regiões, especialmente nas

0: Em Santiago, mínima de 7, máxima de 21. Em Santa Maria, mínima de 8, máxima de 21. E em Porto Alegre, mínima de 10, máxima de 19 graus. Esta foi a previsão do tempo. Vamos mandar um chasque lá para Florianópolis, Valdevi, lá para o Christian, que está ouvindo aí o programa, pediu um chasque, né? Não pediu um abraço, pediu um chasque aqui do programa Sala de Notícias, está ligadinho na previsão do tempo. Um abraço para o Christian. 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
1: 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Muito bem, estamos de volta com o Sala de Notícias, amanhã de quarta-feira, 16 de setembro, em plena Semana Farroupilha, e o nosso programa informando e comunicando na sua manhã, aqui na Sentinela. informando. Ah, quem vai informar agora é a Mônica. Vai trazer as informações lá da Loja Por Menos. 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Bom dia.
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6: 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Uma boa semana a todos.
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1: Muito bem, Pedrinho, são 7:58, 7:58, e lá vem a Marciele, nos trazendo as informações, as ofertas, as promoções do Rancho da Carne. 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
1: 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Muito bem, 8 horas e 2 minutos, 8 e 2, é a hora certa aí para quem não pode perder a hora. 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Pois é, e agora nós vamos imediatamente ao quadro entrevista no Sala de Notícias nesta manhã de quarta-feira. E já está conosco o nosso convidado, Alan Farias, da Lavanderia Assisense. Tem que lavar roupa aí, hein? Quando chover. Agora nós vamos tratar sobre esse assunto. Senta aí, vamos ouvir o Alan. Bom dia, Alan Farias.
15: Bom dia, Valdevir. Bom dia, Pedro. Bom dia, comunidade assisense que está nos ouvindo nessa manhã de quarta-feira. Ensolarada? Pois é, Valdevi. A Lavanderia Assisense, né, tem um novo propósito aí há 2 anos já no mercado.
1: Dois anos.
15: Comecei dia 30 de agosto de 2024. Uhum. Comecei com uma máquina pequena, né?
1: Sim.
15: No começo. Daí passou um ano, comprei outra máquina um pouco maior. Hoje eu tenho 2 máquinas e tenho uma secadora.
1: Uhum.
15: Quando eu coloco lá nas minhas publicações atendimento 24 horas, é porque realmente é 24 horas.
1: 24 horas, tu atende o cliente.
15: Atendo o cliente.
1: Se o cliente te ligar meia-noite, tu atende.
15: Atendo, vou buscar coberta, roupa, a criança vomitou lá no cobertor, precisa do cobertor na hora, eu tô indo.
1: Isso é muito importante. E essas máquinas estão instaladas na tua casa? Como é que funciona?
15: Sim, ela está numa garagem. Tá? Uhum. Valdevir, é uma máquina de 18 quilos... e a outra de 23 quilos. E eu tenho uma secadora de 16 quilos também.
1: Isso aí que tu fala em quilos e as roupas que vão ali?
15: Exatamente. O tubo dessa de 23 quilos cabe uma coberta do tamanho, qualquer tipo de tamanho de coberta. Qualquer tamanho.
1: Por exemplo, se tu coloca em torno de 40, 50 peças de roupa?
15: 48.
1: 48, olha aí.
15: 48 peças, sendo específico. 48. E também faço higienização em tapete também, né? Eu tenho uma máquina também própria para lavar tapete, que eu estendo no chão e passo por cima. E sai toda aquela sujeira, aquela terra, sabe? Que tá pegrinada no tapete. Só que o tapete tem um problema, né? O tapete, ele é secado ao sol, né?
1: É ao sol. É diferente.
15: Não tem como eu botar o tapete dentro de uma secadora.
1: Então a pessoa fala contigo, contrata o teu trabalho, tu vai lá na casa...
15: Na casa, busco, no outro dia eu já entrego a coberta.
1: Busca e leva.
15: Exatamente.
1: Ela não se preocupa em...
15: Não. E sem custo adicional, né? Eu não cobro frete, não... Até 10 quilômetros da cidade eu não cobro nenhum tipo de custo adicional.
1: Olha aí que maravilha. O Alan nos disse no início do programa, eu acho que ele vai sustentar... Que ele quer fazer sorteios, é
15: quero
1: isso?
15: Quero fazer um sorteio aí, Valdevi. Eu quero sortear 2 lavagens de coberta.
1: Olha aí, atenção. A partir de agora, sorteio de 2 lavagens de coberta. Pedrinho já está com o telefone na mão ali. Só vale ligação para o telefone da rádio, 3445-3252-3445. Isso aí é para ficar certo com todo mundo, né? Não adianta ligar para o meu, para o do Alan aí. Exatamente. É só para o Pedrinho lá e ele vai anotar, tá bem? Concorre a duas...
15: A duas lavagens. São duas pessoas que irão ganhar.
1: Duas lavagens completas.
15: Exatamente.
1: O que, que é uma lavagem completa?
15: Completa, eu vou na casa, busco a coberta, levo para minha casa, lavo, no outro dia eu entrego limpinha e cheirosinha. Tá? São duas pessoas hoje que vão ganhar duas lavagens. Só ligar para a Rádio Sentinela Pampiana, deixar seu nome e sobrenome.
1: É, Alan, que maravilha, né? Tu deitar numa cama assim que tu sente que tá tudo limpinho, um cheirinho de limpo, né? É outra história.
15: É outra história, Valdevir. Ainda mais quando tu chega numa noitada de baile, né? Como essa semana,
1: mas
15: né?
1: Mas aí tu nem vê, né?
15: mas uma hora o gaúcho vai acordar e sentir o cheiro, né? É bem isso aí.
1: É verdade.
15: Muito importante também, né, Valdevir? Vou deixar... Agora, Semana Farroupilha, estamos na metade, nem na metade ainda. É. Muitos gaúchos, já me aconteceu, já desde domingo para cá, de pessoas... como a piocha é usada mais na Semana Farroupilha, né? De muitas vezes, né? E às vezes o gaúcho lá, me aconteceu um fato, né? O rapaz me ligou, ótimo, eu preciso, usei ontem minhas piochas e já tá suja, eu preciso para hoje.
1: Isso mesmo, hoje 4 mesmo.
15: Horas da tarde.
1: Tem o baile?
15: É, o baile do João Luiz Correia foi até. Uhum. Daí o rapaz lá me ligou, 4 horas da tarde, bate, eu quero que tu lave duas bombachas e duas camisas. Ah, mas tu vai usar as duas bombachas hoje, eu perguntei para ele. Não, não, eu quero já que tu lave. Uhum. Daí eu fui lá e busquei na casa, 4 horas da tarde. Uhum. 8 horas da noite, o rapaz já estava com a piocha limpa, pronta, lavada e secada.
1: Que curiosidade. Exato. Que tempo leva para te lavar, por exemplo, a roupa?
15: A roupa é assim, Valdevi, é 1h10. 1h10, 1h15, o primeiro ciclo da lavagem.
1: Tu lava, por exemplo, essas 48 peças.
15: Não, é exatamente as 48 peças, é 1h10. Mas como o vivente lá tinha só as 4 peças, daí o que que eu fiz? Usei minha máquina menor, né? Daí eu fiz um ciclo de 1h10. Sim. Daí lavei ela no ciclo de 1h10, peguei, tirei e botei na secadora. Daí a secadora é mais 1h30. Tu vê em menos de 3 horas... A roupa pronta. É. E se a quantidade da roupa também é a mesma coisa.
1: Tá bem.
15: Não importa.
1: Ó, você tá ouvindo aí? Pode ligar para nós. Liga para o 3445, vai concorrer a duas lavagens completas. Cada um vai levar uma, né?
15: Exatamente. Serão dois sorteios.
1: Dois sorteios. Tá bem? Pode ligar que você vai conhecer o trabalho do Alan Farias, da... Lavanderia Assisense.
15: Já demos o contato lá da rádio, Valdevir?
1: Pode ficar tranquilo, pode deixar o contato aí. Teu contato é o 9?
15: Vamos só pra, o meu contato para o sorteio de agora, né, Valdevir? Vamos usar só o da rádio.
1: Não,
15: né?
1: Não, esse é para chegar até ti.
15: Ah, exatamente, sim. Né? Contato aí, o WhatsApp é 992-17-9884, tá, pessoal? Pode me ligar a qualquer hora, sendo no WhatsApp. Sendo normal, enfim.
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15: Exatamente.
1: Esse é o telefone para dizer, olha, tia, eu tenho uma roupa aqui, tu vem pegar aqui para lavar?
15: Não tem horário. Pode ser de manhã, de tarde, de noite, de madrugada, coberta, roupas, tapete.
1: Estão me perguntando aqui o valor, quanto é o valor para lavar?
15: R$50.
1: Cada peça?
15: Não, de cobertor. A dúzia de roupa, eu cobro por dúzia, né, Valdevir?
1: Sim.
15: A dúzia é assim, a dúzia para lavar é R$ 24,99, R$ 25,00. E para secar, também mais R$ 25,00. Mas assim, ó, eu boto essa tabela de preço, porque eu tenho que ter essa tabela de preço.
1: Claro, né, claro.
15: Mas eu conversando, eu gosto de conversar com o cliente, de repente eu faço um precinho, dependendo... Tem mais roupa? Ah, achou caro? Eu faço, eu dou um desconto, sabe? Eu tento conversar com o cliente. Eu não digo assim, ah, eu tenho, é tanto o meu valor. Mas eu posso conversar com o cliente e a gente amadurecer uma ideia de entrar num conceito, né?
1: Uhum.
15: Para ficar bem para mim e para ficar bem para o cliente.
1: Claro.
15: Eu sempre penso nisso.
1: É, de repente, se é uma quantidade grande...
15: Uma quantidade grande, eu dou aquele desconto, né, Valdevir? Uhum. Eu sempre procuro deixar o cliente, sabe, feliz. Um trabalho com...
1: Alan, me conta uma coisa. Esse maquinário que tu comprou é caro? Como é que foi? Tu já está com ele em dia?
15: Olha,
1: Já está lucrando a empresa?
15: Olha, Valdevia, assim, ó, eu tenho uma máquina de 18, como eu te falei, e uma de 23 quilos. É uma lavanderia convencional, tá? É lavanderia convencional. Não é igual aquelas de autosservice, como tem cidades vizinhas aí, né? Mas futuramente, meu sonho é, se Deus quiser, futuramente, botar uma...
1: Eu passo conforme a perna, né?
15: Conforme a perna, porque não é fácil, Valdevia, vou te dizer. É um custo de água, é um custo de luz... É o custo de materiais de limpeza, né? É amaciante, é sabão, tudo. Né?
1: Tem que ter, tem que ter. Tem que deixar bonitinho.
15: Exatamente.
1: Né?
15: E assim.
1: Cheirosinho.
15: Ó, verdade, limpinho e cheirosinho. É um custo alto, né, Valdevir? Qualquer máquina assim, ó, não baixa assim, ó. Mas graças a Deus dá pra ir. Como se diz outro, dá pra sobreviver.
1: E tu mantém esse trabalho sozinho?
15: Sozinho.
1: É?
15: Sozinho.
1: Sem funcionário?
15: Não, sem funcionário. No momento, não. No momento eu não tenho funcionário. Mas futuramente, quem sabe, né, Valdevir? Porque, além de eu ter esses trabalhos aí de lavanderia, eu faço outros tipos de serviços também, né? Por fora.
1: É por isso que eu te perguntei. Porque tu tem outras atividades. Exatamente. Tu mantém isso sozinho?
15: Mantenho sozinho. Consigo. Por isso que eu tenho que fazer aquele meu atendimento, assim, a dia e noite. Noite e dia. Para ter aquela demanda.
1: Sim.
15: Sabe? Mas eu consigo. Com a graça de Deus, eu sempre estou.
1: E já aconteceu... De te ligarem, por exemplo, fora de hora.
15: Já me aconteceu.
1: Contar com um problema assim, de como tu falou, criança vomitou.
15: Já me aconteceu.
1: Coisa assim.
15: Já? Até aconteceu, foi 10 horas da noite. Pá, meu nenê vomitou. Tu consegue me entregar hoje consigo? 10 e pouco eu fui na casa buscar. Uma hora eu levei. Uma hora e meia. Era uma e meia eu já levei para casa deles lá. Porque era uma família... humilde, sabe? Tinha pouca coberta, e a gente entende, sabe, hoje em dia. Daí, pra não deixar eles mal, não passando frio, né? Na hora eu faço esse serviço.
1: Mas tu dorme pouco, tio.
15: Aí eu durmo pouco. As meus olhos parece que vai saltar a cabeça.
1: Atenção aí, ó, pessoal, pode ligar. Liga pro 3445, telefone convencional da rádio, liga pra nós e concorre a duas lavagens oferecidas pelo Alan Farias, Lavanderia Cisense. Liga pra cá, liga e participa. Vai conhecer o trabalho do Alan Farias. Trabalho que ele já disse que faz 2 anos, né?
15: 2 anos.
1: Que está em São Francisco de Assis,
15: exatamente.
1: Instalado pra isso. O Alan nasceu e se criou aqui.
15: Cria de São Chico.
1: Todo mundo conhece a família dele, né? Família Silveira.
15: Silveira Farias.
1: Farias.
15: Exatamente.
1: Ele continua fazendo, ele não Farias, mas ele faz ainda. Né? Mas o negócio, sim, é de 2 anos para cá.
15: Dois anos pra cá.
1: E tu observa que ele vem melhorando?
15: Vem melhorando, graças
1: a Deus. O
15: pessoal
1: vem se interessando por isso?
15: Sim, exatamente. Tu sabe, essa minha ideia, Valdevi, há 2 anos atrás, foi numa brincadeira, assim, sabe? Foi numa brincadeira, assim, disse, ah, mas... Eu comecei a analisar a cidade, né? Comecei a analisar. Eu disse, mas... Não sei quem é que faz esse serviço, né? Daí eu comecei a... Peguei uma coberta. A primeira a gente nunca esquece, né? Eu nunca esqueci do primeiro cliente que eu tive. Daí... Ah, tu tá lavando? É, comecei a lavar. Mas eu não disse que, né? Daí não é a tua que vai ser a primeira, né?
1: Tu vai inaugurar.
15: Tu vai inaugurar, exatamente. Falei pro cliente. Peguei a coberta. Ah, comecei ali, lavei, ah, mas como é que funciona? E a gente, eu sem experiência, sabe?
1: Sim.
15: Eu fui pegando experiência conforme eu vinha trabalhando.
1: Um autodidata.
15: Exatamente, né? Conforme eu vinha aprendendo produtos, pesquisei internet, pesquisei nesses Google, como é que, pra secar, tudo assim, sabe? Foi através do trabalho, sabe, que eu fui aprendendo. Mas como diz o outro, a gente não nasce aprendendo, né? Outra coisa também que o pessoal me pergunta, o endereço, né, onde é que eu estou localizado. A minha rua é na Benjamin Choqueta, 669. Fica bem pertinho do Galpão do Mico. Mas eu procuro sempre ir na casa buscar.
1: O detalhe é assim, ó, nem interessa onde é que tu mora, se tu vai buscar e vai levar.
15: E não vou cobrar nada.
1: O que interessa é o contato, o teu WhatsApp.
15: Exatamente.
1: É isso que interessa.
15: Muitos me perguntam, mas eu prefiro ir buscar. Eu gosto de ficar frente a frente com o cliente.
1: Claro.
15: Conversar, explicar, às vezes me pede, né, ah, quando que tu me entrega, ou, né, todas essas coisas. Mas enfim.
1: Esse contato é muito bom.
15: É muito bom. É. Será que tá bombando as ligações?
1: Tá bombando, cara, tá bombando. Deixa eu ver aqui, ó. Bom, já te digo, as ligações andam, já tem 13 ligações, já vem a 14ª aí, ó, O pessoal está ligando. Liga para nós. Liga para o 3445, telefone aqui da rádio. É só esse que está valendo. Para concorrer a duas lavagens, tá? Duas lavagens oferecidas pela lavanderia Assisense do Alan Farias. Tá? Vamos ligar, vamos ligar, vamos participar aí. Alan Farias, e a pessoa contrata o teu serviço, tu leva para casa, faz o serviço, e quando tu voltar, tu tem certeza absoluta que ela vai gostar, né?
15: Ela vai gostar, Valdevinho.
1: Ela vai gostar e vai continuar sendo teu cliente.
15: Com certeza, graças a Deus eu nunca tive problema, sabe? Sempre assim, ó, um atendimento assim, ó, até a pessoa me liga, me manda mensagem, tu pode vir buscar uma coberta. A pessoa se apavora que eu já tô na porta esperando. Ah, eu já salto. Eu não gosto de deixar esperando só se eu esteja muito, assim, sabe? Atucanado, mas eu me ligou,
1: já
15: eu
1: já vou lá?
15: Já saio lá. Às vezes a pessoa nem arrumou a coberta, já tô no portão batendo
1: já
15: palma.
1: Já tá esperando.
15: Já tô esperando.
1: Não, mas aí que tá, ó. Quando ligar pro Alan, já espera com a coberta pronta.
15: Pronta, que eu já estou
1: ele
15: na porta.
1: Ele salta correndo e vai lá.
15: É, lembrando também, né, Valdevinho, o sorteio de hoje, depois que nós fizer aí, dos dois sorteadores, os sorteadores que forem contemplados, eu vou na casa buscar também, tá? Eu vou buscar, não precisa...
1: Vai buscar levar. O prêmio, vai e buscar o brinde. Tá dando de brinde, vai buscar.
15: Eu vou buscar ainda, depois
1: é
15: que
1: completo,
15: tiver pronto,
1: né?
15: Exatamente. E depois que tiver pronto, eu já retorno com a coberta. Tenho certeza que esses dois que tirarem amanhã já vão estar com a coberta. E promete muito frio, disse que, né, Valdivia, agora...
1: Promete ainda fazer frio. É, ainda nesse mês de setembro né?
15: Verdade.
1: Depois o outubro já começa a ficar mais ameno.
15: Exatamente.
1: Mas também no verão tu tem,
15: tem também,
1: mercado também,
15: exatamente,
1: né?
15: Exatamente, até então no verão as pessoas me dão... Mais é para lavar e guardar depois, né? Para guardar as cobertas, né, no verão. Para depois usar lá no início.
1: Mas tem as roupas também,
15: também,
1: né?
15: Também tem as roupas. Como eu te disse, eu tenho clientes já certo na semana, Valdevinho. Eu tenho acho que uns 3 ou 4 clientes que eu lavo roupa para eles. São pessoas que trabalham assim, não tem tempo, trabalham para fora, chegam de tardinho, eu vou lá e busco. Já de noite eu já levo a roupa pronta, dobradinha, passadinha.
1: E a tua dúzia tem 12?
15: Tem 12 também.
1: Uma dúzia de roupa custa quanto?
15: R$25.
1: R$25?
15: Uma dúzia. O que é R$25? Eu posso também, Valdevi, eu comecei um mês atrás.
1: Fica à vontade.
15: Eu comecei um mês atrás com uma rifa. De R$1. Eu fiz do 1 ao 150 essa rifa.
1: Sim.
15: Para sortear duas lavagens de coberta também. Por exemplo, Valdevi me comprou 5 números.
1: Sim.
15: O Pedro me comprou 5. Vocês compraram 5 números. Ah, comprou 5, 6, 7, 8, 9 e o 10. Eu completo aquela rifa do 1 ao 150. E eu completo a rifa do 1 ao 150. Vamos sortear. Vamos sortear o. Caiu 5. O Valdevir levou a lavagem de coberta por R$5.
1: R$5.
15: Exatamente. Eu faço essa rifa, eu tenho até então. Só que agora ela está meio parada. Semana Farroupilha, o pessoal não se envolve muito, né?
1: É.
15: Eu tenho um grupo de WhatsApp, para quem quiser participar do grupo do WhatsApp. Eu adiciono ali no grupo, sabe? O contato. E a pessoa fica acompanhando ali a rifa, sabe? E eu até tenho ela hoje, por exemplo, sabe? A pessoa que quer
1: participar... É R$1.
15: R$1. Vai lá, me deixa o contato ali no Instagram, no Messenger, ou me chama no WhatsApp mesmo, deixa seu contato, que eu vou lá e adiciono na rifa.
1: Sim.
15: Daí a pessoa compra quantos números quiser. Eu já tive clientes, pessoas que compraram 2 números. Ganhou uma lavagem por R$2.
1: Tu viu?
15: Vai dar sorte, né?
1: É. Olha, o pessoal tá pedindo aí o telefone, o contato do Alan Farias. Anota aí, ó. Pega a caneta. 99217-9884. E repito, 99217-9884. Esse é o contato do Alan Farias. Tivemos aqui 22 ligações. 22 pessoas participando. E foi ligeirinho, hein? Deu... Ó, tem mais uma aí, Pedrinho. Vamos ver essa aí. Vamos para 23, se é para cá. 23 ligações, eu acho que vai dar. Vai dar, meu amigo. Vamos sortear essas duas lavagens.
15: Essas duas lavagens. Vai ser dois sorteadores ou sorteadores que vão ganhar, né?
1: Fazer
15: dois sorteios. Sim. Vamos puxar no eletrônico aí. Vamos ver quem é o sortudo. O sortudo eu acho melhor, né, Pedro?
1: No sorteador eletrônico? Então, de 1 a 23.
16: deu um evite. Terminou agora, pessoal, tá? Assim... Passa pra cá, Pedrinho, passa o telefone aqui, tá? Agora findou. Deu. Ficamos com 23 ligações.
17: Vamos deixar pra próxima,
16: vamos
17: né?
16: Vamos ver essa aqui, 24. Vamos ver essa, vamos ver essa. Mais a última aqui, então. Sentinela.
18: Ô, Toca! Então bombou, então, ó. O Toca.
17: Bah, o Toca é meu cliente.
18: Eu vou botar aqui, valeu, o Toca.
16: Vamos lavar as cobertas.
18: Toca, Escritório Silva.
16: Grande Escritório Toca. Silva, nosso amigo Toca. Aquele abraço.
18: Tá bombando, hein, Alan? Bah, o pessoal tá querendo, tá a lavagem. Querendo
17: a lavagem, né?
18: É. Vou botar aqui no sorteador eletrônico agora. Tá. Eu me vi da sala pra cozinha ali agora.
17: Eu que imaginei. Eu
18: me deu um sogaço, e fora as pessoas que não estão conseguindo, né? Por causa do telefone congestionado. Porque a gente tem que fazer pra dar certinho, né, aula pra todo mundo. Claro, não adianta o pessoal me ligar pro meu celular ou pro do Valdevir aqui, que não vai dar. Tem que ser pro meu telefone.
16: Sim. Então, do 1 ao 24, Pedrinho, qual é o primeiro número aí no sorteador eletrônico?
18: Ainda não tá pronto aqui.
16: Tá correndo, tá correndo.
18: Ainda,
16: né?
18: nem ajeitei ainda, tô ajeitando aqui.
16: Então vai ajeitando, vai ajeitando. O Alan Farias corre. Falou, ele vai correndo lá na casa.
17: Vou correndo buscar.
16: E pega a coberta. Exatamente. Ou as roupas, né? Ou as roupas. Tanto faz a coberta como roupas.
17: Roupa, tapete, cortina.
16: Tá, vamos avisando o pessoal aí que terminou. Já pegamos aí 24 pessoas num tapa aí, foi questão de minutos, né? Deu 8 minutos aqui, eu acho, não chegou isso, 8 minutos. Pegamos então, não deu para muitos ligar aí, congestionou, o pessoal tava ligando, né? Não,
17: mas acho que vai ter outra próxima.
16: Se Deus quiser, vai ter outra, né?
18: Ó, já tem 2 números aqui.
16: Olha aí, ó, o sorteador eletrônico já acusa, qual é o primeiro ganhador, Pedrinho? Número?
18: O primeiro é número 21.
16: Número 21, Santa Isabel Medeiros Frescura.
17: Ó, dona Santa levou. Eu conheço a dona Santa, minha cliente.
16: Santa Isabel Medeiros Frescura, número 21, é a primeira vencedora.
18: Olha, Alan, não é querer dizer nada, mas todo mundo que ligou parece já ter conhecer, já, né? Já, já todo mundo já
16: conhece o teu trabalho.
17: Exato. Acho que a dona Santa mora no Ernesto Alves, eu acho, se não me engano.
16: Vamos lá, então, para o segundo sorteado, Pedrinho.
18: Número 5.
16: Número 5, Enio Miller.
17: Seu Enio Miller, também
16: conheço. Enio Miller.
17: Pessoal, para quem ganhou então seu Enio Miller e a dona Santa Isabel, me chame no WhatsApp, me deixe seu endereço ali, que eu vou buscar antes do meio-dia.
16: Bah, olha aí, vamos trazer todos que ligaram?
18: Vamos trazer aí, Valdivio, acho que tu traz, hein?
16: Pode ser contigo, Pedrinho, tu tem todos aí?
18: Tenho todos aqui.
16: Então, por favor.
18: Vamos para dar um agradecimento para quem ligou, né, ela? Exatamente. A dona Ieda Garcia, o seu Orestes Prestes, Cristiane Silveira, Rosa Maier, Enio Miller, Derli Lamberti, Santa Inácia Lemes, Jussara Killian, Caroline Soares, Vera Moura, Pecílio Garcia, o Marronzinho, Jadelina de Lima, Juarez Ross, Nelly Furquim Nunes, Roselaine Oliveira, Zeneiva de Moura, o Monão, Vânia Soares Carvalho, Maria Elenir Zaguirre Machado, Neide Paz, Santa Isabel Medeiros Frescura, Francisca dos Santos, Simone Saldanha e o Toca, lá do Escritório Silva, foram as 24 pessoas que conseguiram falar comigo, né, Valdevi?
16: Exatamente, desses aí saiu o número 21 e o número 5. O número 21 é a Santa Isabel Medeiros Frescura e o número 5, o Enio Miller.
18: Mandei a foto ali do sorteio e depois tu envia pro Alan ali.
16: Já tô enviando pro Alan, agora o sorteio aqui, ó, os números que saíram, né? É isso aí, Alan, que maravilha. Já sabe quem são as pessoas aí, quem são os contemplados, né?
17: Já sei, Valdevi, e agradeço a todos aí que participaram da brincadeira aí, ó. Para quem ganhou, meus parabéns, e para quem não ganhou, vai ter outras oportunidades aí, tá, pessoal? Tem essa rifa também, quem quiser o contato do meu WhatsApp ali, como eu falei, é 992-179884. Me chama lá no Instagram, Messenger, no WhatsApp, que quem quiser participar da rifa é apenas R$1, tá? Uhum. E para quem ganhou, me chame no WhatsApp, tá? Me chame no WhatsApp ali, me deixe seu endereço, que eu vou na casa buscar antes do meio-dia. Para os ganhadores, esse é o Enio e a dona Santa.
18: Passa de novo o número, eu acho, Alan, pro pessoal aí que não anotou.
17: É 992-179884, tá? De preferência para quem me ganhou aí, me deixar o seu endereço ali que eu vou e busco. Tá?
16: Repete para nós o contato, por favor.
17: 992-179884. me deixa ali seu endereço, que eu vou na casa e já busco para os contemplados aí que ganhou.
18: E quem não ganhou, vai lá conhecer a lavanderia.
17: Que vai a conhecer, me entre em contato comigo, podemos negociar. Tem a tabela de preço, mas tudo tem um negócio, né?
18: Tudo tem um negócio.
17: Tudo a gente se ajeita.
16: É, tem que ter um ponto de partida,
17: exatamente,
16: né?
17: Exatamente. É. E eu, primeiro ponto de partida é o cliente ficar satisfeito.
16: Uhum. Independente e depois de o valor.
17: Coisa. E depois o valor.
16: Olha
17: depois
16: aí.
17: Depois o valor.
16: Que maravilha. Alan Farias, nós estamos em nome da produção e apresentação do programa Sala de Notícias, aqui da Rádio Sentinela, te desejando muito sucesso no teu empreendimento, no teu negócio. Que tudo dê certo e que tu cresça cada vez mais.
17: Muito obrigado, Valdevir. Muito obrigado, Pedro. Agradeço pela oportunidade de me convidarem. Tá? Agradeço mesmo de coração a todos que prestigiam a lavanderia. Né? E agradecer também pelo programa de vocês por terem me dado essa oportunidade merece, de apresentar merece. Esse meu trabalho aí. E se Deus quiser, futuramente, quem sabe eu não venha novamente.
16: Claro.
17: Fizemos mais sorteio, né?
16: Vamos fazer outro.
17: E se Deus quiser. Só tenho a agradecer a todos.
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2: Muito bem, agora são 8:46, 8:46, hora certa para quem não pode perder a hora. 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Estamos chegando ao final de mais um Sala, né? Agradecendo a audiência de todos, desejando um bom dia, uma boa semana farroupilha. E se Deus quiser, amanhã estaremos de retorno. É isso, Pedrinho?
3: Grande abraço a todos, fiquem com Deus e até amanhã.
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aqueles. 9 horas 11 minutos, bom dia. Está começando mais um programa Sentinela Comunidade pela sua rádio Sentinela Pampeana. Manhã desta quarta-feira hoje, dia 16 de setembro de 2026, estamos em plena Semana Farroupilha, fazendo companhia para você no programa Sentinela Comunidade até às 10 horas da manhã. A temperatura aqui em São Francisco de Assis, neste momento, vamos conferir a temperatura, 16 graus. Hoje o dia promete ser agradável, a temperatura vai ficar em elevação. Teremos uma tarde quente aqui em São Francisco de Assis. Temperatura neste momento já na marca dos 16 graus nesse dia ensolarado. 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

Analise Severo, Neta da Terra. São 9 horas 26 minutos, 9:26. 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

Muito bem, são 9 horas 42 minutos, 9h42, a temperatura 17 graus. Vamos conferir agora a previsão do tempo, chegando à previsão aqui no nosso programa. Previsão do tempo segundo o Instituto Climatempo, que marca para hoje, quarta-feira, sol o dia todo sem nuvens no céu. Noite de tempo aberto, ainda sem nuvens, mínima 7, máxima 22 graus. A previsão para amanhã, quinta-feira, sol com muitas nuvens durante o dia e períodos de céu nublado, noite com muitas nuvens, mínima 8, máxima 24 graus. Sexta-feira, sol com muitas nuvens durante o dia e períodos de céu nublado, noite com muitas nuvens, mínima 12, máxima 24 graus. Sábado, sol com algumas nuvens, chove rápido durante o dia e a noite, marcando 9,3 milímetros para sábado, mínima 16, máxima 21 graus. Para domingo, sol com muitas nuvens, passando a chuvoso à tarde. À noite, forma-se nevoeiro, marcando 0,4 milímetros para domingo, mínima 18, máxima 27 graus. Esta é a previsão do tempo, segundo o Instituto Clima.

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9 horas 58 minutos, 9h58, programa Sentinela Comunidade já no finalzinho. Fique ligado aqui na programação, já está chegando Rose Salbigo com o programa Variedades.

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da manhã, mais 9 minutinhos, 10 e 9, no oferecimento Sicredi, gente que coopera, cresce. Hoje, então, aí quartou, né? Quarta-feira, dia 16/9/2026. E assim a gente vai fazendo companhia pra você, então, até às 11 horas da manhã com o programa Variedade. A todos os nossos apoiadores culturais, aquele carinho especial e aí uma abençoada, então, aí. É, quarta-feira a todos, é, aquele carinho especial e a você das vilas, dos bairros, do centro, do interior do município, aí a você que tá ali sintonizadinha aqui na melhor, na minha, na tua, na nossa rádio Sentinela Pampeana e o programa Variedades, isso aí. A você, então, um carinho especial, uma ótima semana, farroupilha, a todos!

aos nossos sócios, comida ouvinte aqui da programação. Alô, meu pai Antônio, alô, dona Eleida, alô, meu mano José, um carinho especial aí, uma ótima quarta-feira. Alô, dona Ilma, bom dia, meu amiguinho. É, um carinho especial, dona Ilma Cortellini. Dona Ivone, é, eu não olhei aqui o chimarrão da dona Ivone hoje, né? Acho que a dona Ivone tá no ritmo de semana pra roupilha, né? É, almoçando, jantando e bailando. Alô, dona Ivone, alô, Viviane, um carinho especial. Alô, Milena, as gurias aí, esse trio maravilhoso aí, que Deus abençoe então, gurias. Também sócia comida ouvinte, dona Eva Miquelinha, Simone Miquelinho, um carinho especial aí, a família Miquelin. Alô, seu Vanderlei Nunes, também ali do cantinho tricolor, é. Persílio Sodré Garcia, o popular marronzinho, bom dia. É, o pessoal aí continua a programação. Dona Ione, seu Renê, é, a dona Ione que estava de aniversário ontem, é, festa dupla, né, dona Ione? É, nos galpões aí, nos, é, fazendo aquela semana farroupilha, dona Ione. Alô, Vera Marconcini, alô, esposo Beto, lá Itaqui, ligadinhos aí através da Rádio Net, um carinho especial, minha amiguinha, que Deus abençoe vocês aí, um carinho especial, então, a você que tá sintonizadinho aí através da Rádio Net. Também sócio comida ouvinte aqui da nossa programação, é claro, a dona Clotilde. Alô, dona Clotilde. Alô, toda a sua família aí ligadinha na programação. Minha amiguinha, dona Clotilde, lá da Vila Nova. Dona Hermínia também, né? É, ligadinha na programação. Alô, Simone, alô, seu Euclides, aí aquele carinho especial, é a Simone, seu Euclides, aí ligadinha aqui na programação, sócio clube do ouvinte, alô, Carmen, alô, Adriano, bom dia, carinho especial, meus amiguinhos, também aí sócio clube do ouvinte aqui da programação, alô, Carlinho Batista, bom dia. Rosa 2, bom dia, minha amiguinha, tá bem? Carinho especial aí, a Rosa 2, alô, Branca. Não tem nada. Seu Valcir Gripa do Bar Gripa, ali do Getúlio Vargas. Alô, dona Celina. Alô, companheiro Valdemar. Muita semana pra roupilha, dona Celina. Não sei de nada. Quem tá mandando na festa é a mulher. Alô, dona Ibrahima. Alô, Terezinha. Bom dia. Minha amiguinha, dona Ibrahima. Tá bom pra trabalhar hoje, né? É, não tá frio, tá. Sol maravilhoso, né? De verãozinho. 18 graus a temperatura aqui em nosso estúdio.

0: 10 horas e 13 minutos.
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6: Dez horas da manhã, mais 17 minutinhos. 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Hoje eu tô com o meu gauchinho sentinela aqui nos estúdios, é. O meu gauchinho sentinela pampiana, né, Jonas? Vai dar um bom dia, né, Jonas? Bom dia, dá um bom dia aos ouvintes aí. Bom dia a todos os ouvintes. Pra quem que tu vai mandar a música, Jonas?
7: Pro Antônio, Ju... E João Luiz e José.
6: É, música gaúcha pra eles dançarem, né, Jonas? É, no ritmo gaúcho, né? Então tá aí, é ritmo gaúcho, né, Jonas?
7: Sim.
6: O João Luiz tá bem pilchado, né? O tio João Luiz lá, né?
7: É?
6: O tio João Luiz tá bem pilchado, né? De lenço vermelho, né? Ele vai bailar hoje?
7: Não sei.
6: É, então tá aí, né? É, o Jonas que tá aí, né, dando aquele alô aí pro pessoal, né, pro vô Antônio, pro José, pro João Luiz e também pra Ju.

10 horas da manhã, então, mais 20 minutinhos, 10 e 20. É o programa, então, Variedades, aí até as 11 horas da manhã a gente vai fazendo companhia pra você. É, então, aí, vamos fazendo companhia pra você, então, aí até as 10 horas da manhã, aí, com o programa Variedades. Aquele carinho especial aí a você, então, das vilas, dos bairros, do centro, do interior do município, a você que está sintonizadinho aqui na melhor, e é claro, né? Tá tua, na minha, na nossa rádio Sentinela Pampeana, isso aí, né? Então aí, ó, o pessoal aí, então, o grupo de Campo e Rodeio aí, né? Tá convidando aí o pessoal aí do grupo de Campo e Rodeio. Hoje tem fandango, é, tem baile dos bons aí com de Campo e Rodeio. Quem não gosta aí das músicas aí do Campo?

E hoje, é claro, é grande bailão, então, aí com o grupo de campo e rodeio no Coxilha dos Galdérios. Isso aí, ali no Coxilha dos Galdérios, no João 23, é, ali no João 23. Então, todos convidados aí a partir das 23 horas. É grande baile, então, aí de campo e rodeio no Coxilha dos Galdérios. E olha só, as mulheres não pagam ingresso, então não vão se não querem, né? Então não pagam ingresso as mulheres e os homens pagarão aí, então, o valor aí, eu vou confirmar ali, né? Um valorzinho aí bem simbólico aí, e ainda estão concorrendo aí a grandes prêmios ali, né? Em dinheiro, então aí... Grupo de campo e rodeio no galpão ali, Coxilha dos Galdérios.

de Campo e Rodeio hoje no Coxilha dos Galderes. Olha só, o ingresso, então, somente os barbados pagam, né? Somente os homens, claro, né? Tem que ser os cavaleiros, né? É, eles que pagam ali. R$30, então, o ingresso. E será sorteado aí, então, durante aí o baile, R$200 entre os pagadores de ingresso. É isso? É mais ou menos isso aí, né? Então, aí, mas... O importante é você ir lá se divertir juntamente aí com o grupo de Campo e Rodeio. É, e uma copa bem montada ali, atendimento nota 10 ali, né? É, o atendimento ali maravilhoso. E também, né, aquela ceva geladinha. E hoje tá propício, né? Se continuar assim, esse calorzinho assim, ó, tá propício aquela gelada, né? Durante aí a noite, né? Então aí o pessoal convidado, então, aí pra esse grande fandango hoje. A partir das 23 horas de Campo e Rodeio, então, ali no Coxilho dos Galdérios. É, local ali, quem mais conhece ali, os Carrícios, né? É, quem não sabe, então, ali, nos Carrícios ali. E mulher não pagam. E homem, somente R$30 ainda concorre aí. É, concorre a R$200 aí. Escorados no Malgrão, esperando a meia-noite. E já ficam convidados também aí, né, pro bailão aí, nota mil, então, aí do de Campo e Rodeio, no sábado aí, dia 19, é, aí no dia 19 do 9 aí, então, os homens pagam R$50 e estão concorrendo a R$1.000, olha só, imagina aí, você pagar ali, né, então aí, você sair com dinheiro, ah, qualquer 50 que você ganha já tá de bom tamanho, né, imagina aí, então, aí, ó. Os homens pagam R$50 e concorrerão, então, a R$1.000, né? E as mulheres, novamente, não pagam. Olha a promoção aí do Grupo de Campo e Rodeio. Então, aí, convidado para hoje, né? Reforçando hoje, a partir das 23 horas, de Campo e Rodeio, então, no local ali, os Carrícios. E depois, amanhã, a gente vai estar falando já desse grande bailão aí do sábado, né? Alô, minha amiguinha Dona Ivone, tá ligadinha na programação, aquele carinho especial aí, a Dona Ivone curtindo a programação aqui da 87.9. Alô, Fernandinho, alô, Fabiola, ligadinhos na programação, né? Hoje eles vão dar ali a partir das 5 horas, vai estar aqui no programa do nosso colega William Paz, né? É, falando com o pessoal aí. E daqui um pouquinho ele vai estar a partir das 10h40 por ali, né? Falando também aqui pro nossos ouvintes aí, referente aí, então, às jantas que ele tá indo, né? Isso, é, então aí... Aquele carinho especial aí, é o Fernandinho e a Fabiola. A minha amiguinha Dona Ivone se atrasou hoje pro chimarrão, Dona Ivone. É, cadê o anis? Não tô vendo lá, né? É, hoje vai sair de noite o matinho com anis. Hoje eu vou lhe mandar foto. Hoje a senhora vai ganhar a foto, a tão esperada foto aí, tá bom, Dona Ivone? Carinho especial, minha amiguinha. É, eu disse, cadê a Dona Ivone? Tá dormindo? Não mandou foto ainda, né? É, a Semana Farroupilha tá fazendo, Dona Ivone. É, um carinho especial a Milena. A Milena tá dormindo, né? A Viviane aí, curtindo a programação aí, então, aquele carinho especial. Alô, Silviane, tá ligadinho, que é Moreno Batista Carta? Também tá curtindo a programação aqui da 87.9, Orestes Prestes. Alô, Oreste, alô, Dona Odília, alô, Rosa 2, já vou olhar teu áudio, hein? É, às vezes é corridinho por aqui, né, minha amiguinha, mas é gostoso, é maravilhoso, né? Aquele carinho especial aí, tá claro, o pessoal aí curtindo a programação. Alô, Dona Maria Terezinha, Dona Maria Terezinha tá chique, ela tá fazendo as unhas hoje, né? Acordou cedo, por um milagre, né, Dona Maria Terezinha? É, hoje acordou, era 7 horas, ela tava me mandando mensagem, né? Porque às vezes é 11 horas, ela diz, recém tô levantando, é, mas fazer o quê, né? Já trabalhou bastante. É curtir a vida, né? Os bons momentos é esses aí, aproveitar bem a vida, né, Dona?

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2: 10 horas e 32 minutos.
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Daqui um pouquinho aí o nosso amigo aí, colega aqui da Sentinela, Fernandinho, vai estar falando aos ouvintes, né? Fernandinho, só na espera, às 10 horas da manhã, mais 37. Enquanto isso, chega a espera lá por Oeste Expressos aí, Mano Lima.

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0: 10:40.
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4: Dez horas da manhã, mais 42 minutinhos, 10:42, nós estamos aí com o Fernandinho, né? Então, o Fernandinho aí vai dar o bom dia a todos os nossos ouvintes aqui da 87.9. Bom dia, Fernandinho.
5: Bom dia, que despertar lindo com o sol que brilha, maravilhoso, né? Grato a Deus por tudo, Rose, para mim é uma honra participar do programa Variedades, e logo no comecinho mandar um beijo aí pra Dona Ivone pelo carinho, né? A outra ouvinte, a dona Ana Rosa, tem muitos que são os ouvintes do seu programa, como o Cristiano, que está cada vez mais bonitão. Encontrei ontem lá no jantar da Associação Mateu Mandarino, ele, o papai e a mamãe. Grande Cristiano, um beijo, não perde o teu programa. Quando fica muito triste. Então, quero ter o prazer em cumprimentar todo o teu público e dizer que realmente acontece para tudo que é lugar, e bailão com muita prenda bonita, muito bonito, gente alegre, quando a semana Farroupilha. E ontem foi o bailão do Serabim, a querida entrou madrugada por volta das 4 da manhã, veio acabar animadíssimo, com muita alegria, e a gente fica feliz que tudo ocorre paz, naquela harmonia, boa visão, unidade, outras pessoas que vêm de outros municípios, como eu tomei conhecimento que veio gente de São Vicente do Sul e para os eventos na nossa São Chico, Rose, a gente fica feliz. O sol que dá o brilhar em nós é no domingo, a gente, aliás, no dia 21, vamos dar início à primavera, né? É um mês das rosas, como é lindo, né? Então, pessoas vejam para alguém, ou uma arma, ou qualquer outro tipo de instrumento mortal, apresente a ela uma flor, uma rosa, um encanto, minha querida Rose, que eu digo para da mãe natureza, né, para você ver como Deus é maravilhoso. As pessoas vivem tanto no corre, sequer para ver a beleza que nem outro pintor ou qualquer artista.
4: Tá se cortando a internet um pouquinho.
5: Tá meio ruim hoje?
4: Hoje já tá se cortando aí, não sei por quê.
5: É o solzão quando fica assim. Tá muito picotando ainda?
4: Agora a gente vai falando, vamos ver.
5: Creio eu que seja realmente o solzão aí. Você sabe que a gente passa por essa situação. Problemas, né? Melhorou, né, Rose?
4: Deu uma melhoradinha.
5: Deu uma melhoradinha. Qualquer coisa para o teu normal, que aí fica até melhor para que a mensagem. Mas vou finalizar com chave de ouro, amanhã eu concluo. Não tem sequer tempo de olhar a que é a obra divina. Então a gente faz assim, amanhã a gente conclui com uma ligação. Rosa.
4: Tá, ouvinte, tá certo.
5: Deus abençoe. Um abraço.
4: Tá, então, né, o Fernandinho aí falando, então, aí, os nossos ouvintes. Uma pena, né, que hoje a internet, que de vez em quando, né, Fernandinho, a internet, ela se dá. Mas hoje de tarde ele vai estar aqui, vai falar bastante também aí aos ouvintes, aí, a partir, então, das 5 horas da tarde. Então, aí, ele vai estar falando bastante aí com nossos ouvintes aqui da 87.9.

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10 horas da manhã, mais 52 minutinhos, 10h52, também tá curtindo a programação aí o Percílio Sodré Garcia, Loma Ronzinho, tá ligadinho na programação, também o Valdecir na Sobra do Itajuru, tá curtindo a programação, o Aneron, um descamelô ali também, tá ligadinho aqui na 87.9, meu pai Antônio, tá ligadinho na programação, aquele carinho especial aí, que Deus abençoe então aí, ele e a Dona Eneida, ali curtindo a programação da 87.9.

curtindo a programação Amiguinha Rosa 2, né? A Rosa 2 que vai fazer aquele sobremesa especial hoje, Ana Lúcia. É, nossa colega Ana Lúcia tá lá, olha só. É, então aí um carinho especial aí, a nossa colega Ana Lúcia também já tá fazendo a sobremesa lá. E a Rosa 2 também, olha só, Fernandinho, vai ter sobremesa hoje. Isso aí, um carinho especial aí, que Deus abençoe então aí. O pessoal que tá fazendo a sobremesa lá, isso aí, pode trazer, né, nossa colega pode trazer sim, assim como tá, né, isso, a gente vai ficando por aqui, depois vem o programa Voz da Comunidade até às

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1: Vamos contar, Fernandinho, como é que ela faz?

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Graças a Deus, queridos irmãos, queremos saudar você neste momento com a doce paz do Senhor. Você que está aí no outro lado do rádio, sintonizado na 87.9, Rádio Sentinela Pampiana, neste momento o programa Luz no Caminho. Programa esse que divulga e faz conhecida na cidade de São Francisco de Assis o Ministério da Igreja Cristo é o Senhor. Ministério esse que nasceu no coração de Deus para o seu coração. E nós estamos localizados ali na rua Coralino, Lamberto Anchieta, número 2518, ali no bairro Ari Lopes. Estamos ali, amados irmãos, fazendo a vontade do nosso Senhor, ou seja, o ide por todo mundo e pregai o meu evangelho a toda criatura, e todo aquele que crer e for batizado será salvo, e o que não crer será condenado. Oramos ao Senhor. Santo Deus, eterno e maravilhoso Pai, muito obrigado, Senhor, por mais essa oportunidade que Tu nos concede. E neste momento nós estamos entrando nos lares, Senhor, desta cidade, Pai, até onde alcança as ondas da rádio, Pai, abençoando cada família, cada casal, cada filho, Senhor, abençoando este alimento que está posto sobre a mesa, ao qual seus filhos, seus servos irão alimentar-se, Pai, e que Jesus esteja, Senhor, na cabeceira da mesa, abençoando e consagrando este alimento. Nunca deixa faltar nada na mesa dos teus filhos, Pai. Senhor, nós repreendemos o devorador, o migrador, Senhor. Que a graça do nosso Senhor sempre esteja sobre todos os lares e todas as vidas, em nome de Jesus. Graças a Deus, queridos irmãos. Neste momento nós queremos trazer uma palavra de Deus para você que está aí no outro lado do rádio, né? E eu quero que você, irmão, pare um pouquinho seus afazeres e preste atenção no que Deus irá falar com cada coração neste momento. E se Ele falar com você, não endureça o seu coração, né, irmãos? Abra e deixe Jesus entrar e fazer parte da sua família. Muitas vezes as situações que estamos passando em meio ao nosso lar, em meio à nossa família, fica difícil, né? Mas imagina, irmãos, com Deus as coisas muitas vezes acontecem com permissão dEle. Imagina sem. A palavra de Deus, amados irmãos, está escrita no livro de Romanos, quando o apóstolo Paulo escreveu, dizendo, né? Romanos capítulo 12, a partir do versículo 9. Que o amor não seja fingido. Aborrecei o mal e apegai-vos ao bem. Amai-vos cordialmente uns aos outros. O amor fraternal, preferindo vós em honra uns aos outros. Não sejais vagarosos no cuidado. Sede fervoroso no espírito, servindo ao Senhor. Alegrai-vos na esperança. Sede paciente na tribulação, perseverai na oração, comunicai-vos com os santos nas suas necessidades e segui a hospitalidade. Abençoai os que vos perseguem, abençoai e não amaldiçoe. Alegrai-vos com os que se alegram e choram com os que chora. Amados irmãos, queridos ouvintes, quando a palavra de Deus que o apóstolo escreveu dizendo que o amor não seja fingido, a palavra de Deus, irmãos, é que nos fala. Muitas vezes nós vimos pessoas, amados irmãos, almas, que até dizem que servem a Deus, mas estão com o coração cheio de ira, cheio de raiva, cheio de inveja, cheio de coisas, amados irmãos, que não provém de Deus. Ela está olhando muitas vezes no seu rosto, na sua fisionomia, mas o coração está cheio de maus pensamentos.
Aquele pensamento que diz, eu não consigo te olhar, eu não consigo falar com você, não consigo te admirar, mas está ali, na sua frente. E o apóstolo Paulo escreveu dizendo, irmãos, que este amor que nós devemos ter, amarmos cordialmente uns aos outros, não seja fingido, amado. Seja um amor sincero, seja um amor verdadeiro, para que todos nós, amados irmãos, deveríamos transmitir uns para os outros. Porque as pessoas, amados irmãos, muitas vezes, está faltando o quê? Está faltando um alimento na alma daquela pessoa, daquela vida. Mas ela está ali sem saber o que fazer. Aí, de repente, chega um irmão, uma irmã, e ele sabe que aquela pessoa serve a Deus. O que que eu faço na minha situação? Muitas vezes perguntam para a gente. O que que eu faço, pastor? Qual é a atitude que eu devo ter? As coisas estão difíceis dentro do meu lar, no meu dia a dia. Eu já não sei mais de que forma vou agir. Eu só tenho vontade de algo, de ficar em uma peça dentro da minha casa, às escuras. E ali você vê, né, irmãos, que vem, passa tudo na mente daquela pessoa. E a pessoa, a primeira coisa, amados irmãos, porque a Bíblia nos revela e diz que o diabo veio para roubar, matar e destruir. É o que a Bíblia nos revela. Mas Jesus diz para você aí que está ouvindo esta mensagem de Deus, para o seu coração, eu vim para que tenham vida e tenham vida em abundância. E o capeta está ali, amados irmãos, atrasando você, tirando do seu pensamento a vontade de servir a Deus, aleluia, a vontade de entregar a sua vida, a sua alma, o seu lar, nas mãos de Deus, o seu dia a dia, as suas situações, as suas lágrimas, mas as suas alegrias, tudo nas mãos de Deus, nas mãos de Jesus. Mas o capeta está ali e dizendo, o que que tu queres? O que que tu quer dentro de uma igreja, fazendo o quê? A vontade do pastor? Amados irmãos, a Bíblia nos diz, irmãos, que nós devemos

você que está aí no outro lado do rádio, para você que está ouvindo, sinta no seu coração, irmão, se a situação está difícil no seu lar, ore a Deus. Busque a Jesus, que Ele tem grandes bênçãos para você, em nome do Senhor. Nós vamos ouvir nosso primeiro louvor. Se você quiser ligar para nós, pedir o seu, ligue 3252-3445, 99904-3704. Eu quero mandar o meu abraço, o meu carinho para todos os irmãos e as irmãs, ali para aquela equipe de enfermagem do Hospital Santo Antônio, o qual a gente esteve ali a semana passada e fomos bem tratados, para todos os enfermeiros dali, pela irmã Luciane, né? O meu abraço para você, irmã, que Deus possa estar abençoando você, para a doutora Raquel, que foi a que nos tratou ali, né? De uma maneira muito boa, né, amados irmãos? Então vai o nosso abraço, o nosso carinho ali para a equipe de enfermagem, de médico ali do Hospital Santo Antônio. Eu quero desejar o meu agradecimento para todos vocês, independente, amados irmãos, da religião de vocês. Só quero dizer para vocês, Deus o ama todos vocês ali, para o irmão Cláudio, que foi nosso companheiro de quarto ali, está na escuta do nosso programa. Irmão Cláudio, nosso abraço, nosso carinho, e em breve o senhor vai sair daí. Em nome de Jesus. Vamos lá então, irmão.

Graças a Deus, queridos irmãos, por esse bonito louvor aí, né? Ainda dá tempo, amados irmãos, e você, nós estamos apenas começando o nosso programa, você ligar e pedir o seu louvor, né? Ligue 3252-3445, 99904-3704 e peça o seu. Nós queremos agradecer os nossos apoiadores culturais, que nos ajudam, amados irmãos, para que nós possamos manter esta programação aqui juntamente com a direção da rádio, né? Perdão, irmãos. E se você quiser que seu nome esteja aqui, você entra em contato pelo meu telefone WhatsApp, né? 99904-3704. Nós não estipulamos valores, amados irmãos. Você nos manda, nos dá o seu nome, seu endereço, que a gente vai até o encontro de vocês. Graças a Deus. Graças a Deus, queridos irmãos, né? Pelos nossos apoiadores culturais, não importa se você mora aqui na cidade, no interior do município, né? Faça que nem o irmão Nelson Ramos, que é lá da Perseverança, né? Em nome de Jesus, o irmão Paulo Moura, o irmão Pedro Rodrigues, a irmã Maria Tereza Soares, a Raja Relojoaria e Ótica, a irmã Isolete Maria de Freitas, a Floricultura Sentinela, a Lancheria de Itália, a irmã Vânia Funco, o irmão Jorge Leal, o irmão Jonas Medeiros, o irmão Josué Medeiros, a irmã Beatriz, a Farmácia Farmacis, o irmão Roberto Oliveira, a irmã Vanessa Dornelles, a irmã Luísa Tereza, a irmã Teca e Luizinho Autopeças, no qual nós mandamos um abraço para todos os irmãos ali, né? Que são nossos apoiadores e são nossos ouvintes do nosso programa, né? Vamos ouvir então mais dois louvores enquanto você liga para nós e peça o seu. Lembrando mais uma vez, né? Nosso abraço, nosso carinho ali para a irmã. Para a irmã Cleci, né? Para o irmão Valmoré, para o irmão Elias, que estão na sintonia do nosso programa, né? Ali para o irmão Cláudio, ali no hospital, né? Ele está baixado de novo ali. Também para a enfermeira Luciane, né? E nosso abraço e nosso carinho para você. Que Deus possa estar abençoando vocês. Vamos lá, então, irmão.

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1: Que bonito louvor.
0: Por onde passa?
1: Você meditou, amado irmão, na letra deste louvor? Você meditou na letra deste louvor? Nós recebemos várias ligações, irmão, de vários ouvintes nossos, né? Para nós rodarmos este louvor. Porque é um louvor que edifica. E é a verdade, tudo que é colocado na letra deste louvor. Tudo que nós plantarmos, amado Simão, nós vamos colher. É difícil você transmitir para alguém que está muitas vezes com sua alma cansada, com seu coração doído, sem saber o que fazer. Transmita aquilo que Deus colocou no seu coração, ou seja, uma palavra de ânimo, uma palavra, amados irmãos, que venha edificar aquela pessoa. Porque às vezes simplesmente uma palavra que você pronuncia, você salva aquela que está parada na sua frente. Porque você não sabe qual é o problema dela, qual é a situação. Mas ela está doente, ela está carente de algo. E esse algo parta do seu coração, porque o seu coração é transformado por Deus. E Ele vai lhe dar as palavras para você curar alguém que está doente, com a sua alma doída. É a pura realidade, amados irmãos, esse louvor. Eu, todos os programas tenho pedido de telefonemas dos irmãos, nossos ouvintes, que nos ligam daqui da cidade, do interior do município, né? Para nós rodarmos este louvor. Queremos agradecer os nossos apoiadores culturais mais uma vez, né, amados irmãos? Que nos ajudem. Se você quer ser... que seu nome esteja aqui, entre em contato pelo meu telefone WhatsApp, né? 99904-3704. Nós não estipulamos valores, só me dê seu nome, seu endereço, e daí a gente vai até o encontro de vocês e conversando a gente se entende. Faça que nem o irmão Nelson Ramos, o irmão Paulo Moura, o irmão Pedro Rodrigues, a irmã Maria Tereza Soares, a Raja em Relojoaria e Ótica, a irmã Isolete Maria de Freitas, a Floricultura Sentinela, a Lancheria de Itália, a irmã Vânia Funk, o irmão Jorge Leal, o irmão Jonas Medeiros, o irmão Josué Medeiros, a irmã Beatriz, a farmácia Farmacis, o irmão Roberto Oliveira, a irmã Vanessa Dornelles, a irmã Luísa Tereza, a irmã Teca e a loja Luizinho Autopeças, né, amados irmãos? Queremos mandar o nosso abraço, o nosso carinho ali para o irmão Pedro, para a irmã Maria, para o irmão Osílio, a irmã Iede, né, que são nossos ouvintes assíduos, irmão José, irmã Denira, enfim, para todos os irmãos, em nome de Jesus. Nós queremos convidar você, irmão, para os nossos trabalhos ali na igreja. Aos domingos, nosso culto da família, né, às 16 horas, às 4 horas da tarde, bem cedinho, irmão, para você ir à casa do Senhor, agradecer a Ele por tudo que Deus tem feito na sua vida, na sua família, né? Convide aí a sua esposa, seu esposo, seus filhos, vá ali agradecer ao Senhor, né, por tudo que Deus tem feito na sua vida. E hoje, quarta-feira, nós temos o trabalho juntamente ali com a irmã Terezinha, a irmã Teca, a irmã Beatriz, que estão ali fazendo esse trabalho de oração, né, irmão? A partir das 15 horas, 3 horas da tarde, as irmãs estarão ali junto conosco, né? Fazendo aquele trabalho que Deus colocou no coração das irmãs, né? Dos irmãos, em nome de Jesus. Hoje, às 3 horas da tarde, estarão ali. E no domingo, às 4 horas, o nosso culto da família. Vamos ouvir, então, mais dois louvores. Ligou para nós o irmão Oswaldo Vitti, né? E ele está pedindo um louvor, né? Já vamos rodar para o senhor, tá bem, irmão Oswaldo? Que Deus possa estar abençoando o senhor, em nome de Jesus, tá bem? Ele pediu o louvor com a banda Opus Dei, né? Gaita Chorona, né? Vamos ouvir então, irmão.

Graças a Deus, amados irmãos, é verdade, né? Vaso quebrado, né? Quem sabe Deus falou com você, amado irmão, que está aí se perguntando para você mesmo, por que que antes eu servia o Senhor, cantava hinos de louvores a Ele e até pregava a Sua palavra? E hoje eu estou aqui, né, me sentindo triste, abandonado. Quem sabe está no momento de você, irmãos, Deus está falando com você, restaurar a sua vida em nome de Jesus. Vai o nosso abraço ali para o irmão Pedro, irmã Maria, né? Que estão na sintonia do nosso programa, ali para a irmã Débora, irmã Marta, né? Enfim, para todos os nossos ouvintes. Não esqueça, amados irmãos, os nossos trabalhos, né? Ali na Igreja Cristo Senhor, nossos cultos. Culto da família, né? Aos domingos, às 4 horas da tarde. E às quartas-feiras, a partir das 3 horas, né? Portanto, hoje, temos aquele trabalho de oração juntamente com a irmã Terezinha, a irmã Teca, a irmã Beatriz, ali, né? Para todos os irmãos que estão ali juntamente com a gente, né? Vou mandar meu abraço, meu carinho ali para o irmão Vicente, nosso vizinho do lado da igreja ali, né? Irmã Terezinha. Para toda a sua família, em nome de Jesus. Vamos ouvir então mais dois louvores. Ainda temos um tempinho enquanto você liga para nós e peça o seu, né? 3252-3445-99904-3704.

Graças a Deus, queridos irmãos. Ligou para nós a irmã Terezinha, né, que está na escuta do nosso programa. Irmã Terezinha, o nosso abraço, o nosso carinho, nosso amor em Cristo Jesus para a senhora, para a Manteca, né? Aí para o Tiago, né? Em nome de Jesus. Vamos rodar o louvor que a senhora pediu, tá bem, irmã Terezinha? Em nome de Jesus, né? Vamos lá então, irmão. Vamos rodar mais dois louvores, que o nosso horário, as horas passam muito rápido, né, irmãos? Mas ainda dá tempo de você ligar e pedir o seu. Nós vamos até às 13h25. Vamos lá, então.

Graças a Deus, queridos irmãos, o nosso programa está chegando ao final, né? Queremos agradecer a todos que ligaram, aqueles que não ligaram, né? E agora nós vamos orar e deixar o nosso último louvor do nosso programa desta quarta-feira, né? Santo Deus, eterno e maravilhoso Pai, muito obrigado, Senhor, por mais essa oportunidade que Tu nos concedeu de estarmos aqui, Senhor, nesse meio de comunicação, levando a Tua palavra, Pai eterno, entoando hinos de louvores a Ti. Abençoa todos os irmãos, as irmãs, a Tua igreja, Pai, aquele que ligou, aquele que não ligou, Pai. Nos dá um restante de tarde e noite abençoado, para que no dia de amanhã, mais uma vez, nós possamos estar na Tua presença. Abençoa esta vasilha com água, essa peça de roupa, chave da casa, documento. Abençoa esta rádio, a direção da rádio, os funcionários desta rádio, Pai. É o que eu oro e te peço em nome de Jesus. Fique com Cristo no seu coração e um abraço a todos. Amém e amém.

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0: Boa tarde, são 13 horas 28 minutos, 1h28, está começando agora pela Rádio Sentinela Pampeana, mais uma edição do programa Informativo Sentinela. Hoje, quarta-feira, 16 de setembro de 2026. E a partir de agora, vamos até às 14h, trazendo muita informação, a boa música do Rio Grande no Informativo Sentinela. Temperatura, a marca dos 22 graus, 22 graus é a temperatura. Vamos com a previsão do tempo, chegando à previsão do tempo, vamos saber como fica o tempo aqui em São Francisco de Assis. Começando com a previsão de hoje. Hoje, quarta-feira, céu claro, mínima 9, máxima 22 graus. Amanhã, quinta-feira, sol com algumas nuvens, mínima 8, máxima 23 graus. Sexta-feira, tempo nublado, mínima 12, máxima 24 graus. Sábado, chuva fraca, 0,8 milímetros, mínima 15, máxima 22 graus. Domingo, chuva fraca, 0,7 milímetros, mínima 16, máxima 26 graus. Esta é a previsão do tempo, segundo a Metsul Meteorologia. 13 horas 30 minutos, 1h30, forte dor. 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Forte dor você encontra nas melhores farmácias. 1h32, vamos com o nosso giro de notícias.
1: Quarta-feira, 16 de setembro de 2026. Esse é o Giro de Notícias. Eu sou Breno Zonta e você acompanha os destaques do momento. O choque de um ônibus de turismo com uma carreta deixou 6 pessoas mortas e 43 feridas no norte de Minas Gerais. O acidente aconteceu na noite da última terça, na altura do quilômetro 25 da BR-116, área do município de Cachoeira de Pajeú. Segundo o Corpo de Bombeiros, o ônibus é da Bahia e voltava de São Paulo, carregado de mercadorias. A União Europeia convidou o Canadá para se tornar seu primeiro membro associado. A chefe do bloco, Ursula von der Leyen, disse nesta quarta-feira que a Europa lida com um mundo abertamente hostil e precisa repensar suas alianças. A Serra de Santa Catarina amanheceu nesta quarta com temperatura mínima de menos 4,5 graus Celsius no município de Bom Jardim da Serra. Em São Joaquim, mesma região, o dia também começou gelado e com os campos cobertos por geada. Urupema também registrou temperatura negativa de 3 graus. O aplicativo de entrega iFood divulgou nesta quarta que vai investir 24 bilhões de reais no Brasil até março de 2027. O investimento em tecnologia e inovação vai ultrapassar 2 bilhões de reais, inclusive com sistemas de inteligência artificial. As informações são da agência de notícias Reuters. O Comitê de Política Monetária do Banco Central deve anunciar nesta quarta-feira o quinto corte seguido na taxa básica de juros da economia. De acordo com a expectativa do mercado financeiro, a Selic deve cair de 14% para 13,75% ao ano. O Giro de Notícias é uma produção da agência Rádio Web. Texto e apresentação, Breno Zonta. Edição, Mário Melo.
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1: Muito bem, são 13 horas 48 minutos, 1h48, hora certa, Sicredi. 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Temos aqui um recadinho, um alerta muito importante para a comunidade assisense. O coordenador do PROCON, nosso amigo Boiú, né? Tem um alerta aí, estão dando um golpe aqui no município de São Francisco de Assis. Então preste atenção nesse recado que vai nos trazer o Boiú, coordenador do PROCON aqui de São Francisco de Assis. Alerta de golpe.
15: Boa tarde, Éder Fagundes. Boa tarde, amigos da Rádio Sentinela, em especial o Aviso Sentinela. Éder, eu estou passando aqui pedindo para a Sentinela, como sempre, fazer o seu papel social, como sempre faz, e sei que não tem cancela as portas desta rádio, para dar um aviso importante de utilidade pública para o pessoal, tá? Em especial o pessoal do interior. Tem algumas pessoas passando para vender artigos de imagens de santo relacionado a artigos religiosos. E convencem as pessoas a comprar por R$100 ou algum valor próximo a esse, dizendo que é uma parcela. Fazem a pessoa assinar um contrato. Após isso, a pessoa surpreende-se, muitas vezes não lê o contrato, e o contrato fica em 12 parcelas de R$119. Então eu peço ao pessoal da cidade, que tem amigos no interior, que avise, que esse pessoal registre queixa na delegacia, se assim for constatado, né, se passarem por isso, e que procurem o PROCON o mais rápido possível para nós tentarmos solucionar isso e não prejudicar o CPF das pessoas, não ficarem com essas contas pendentes. Tá bom, Éder? Avisa o pessoal aí, um grande abraço e uma boa audiência para vocês todos.
1: Muito aí, Boiú trazendo aí essa informação importante, esse alerta, né? É um golpe que está sendo aplicado principalmente pessoal do interior, né? Usando aí imagens religiosas, estão vendendo para as pessoas do interior, só que não explicam direito, né? Fazem a pessoa assinar um contrato, que no contrato, geralmente, 12 parcelas de R$119, por uma imagem de um santo, né? Realmente um absurdo, é um golpe que está sendo aplicado principalmente no interior do município. Então, alerta do PROCON, pessoal aí, fique atento para não cair nesse golpe. 13 horas 50 minutos, vamos com mais informações agora com os indicadores agropecuários.
16: Indicadores agropecuários com Mariana de Freitas. Soja.
17: Os contratos futuros com vencimento em novembro registraram elevação nos Estados Unidos na terça-feira, na Bolsa de Chicago. A cotação era de US$13,87 por bushel. Valores no mercado físico no Brasil, por saca de 60 quilos. Estado do Mato Grosso, cidade de Rondonópolis, R$149,90. Bahia, região oeste, R$146. E Rio Grande do Sul, em Nonoai, R$139.
16: Boi gordo.
17: Em São Paulo, na B3, os contratos com vencimento em setembro eram negociados ao final desta terça a R$ 357,40 por arroba. Houve elevação de 0,25% no dia. O boi à vista no Mato Grosso, em Cuiabá, R$ 321,50 por arroba.
16: Café.
17: Os contratos futuros de café arábica com entrega prevista para setembro terminaram a terça em Nova York, nos Estados Unidos, em queda. A cotação era de R$ 2.041,43 por saca de 60 quilos. No Brasil, no mercado físico, valores do café arábica tipo 6 por saca de 60 quilos. Minas Gerais, Varginha, R$ 1.620. E em São Paulo, Franca, R$ 1.600.
18: Milho.
17: Valores no mercado físico por saca de 60 quilos. Paraná, Marechal Cândido Rondon, R$ 58,00, valor em estabilidade na comparação com a cotação anterior. E em Goiás, Rio Verde, R$ 62,00, também em estabilidade.
18: Trigo.
17: Valores no mercado físico por saca. Rio Grande do Sul, Nonoais, R$ 72,00, em estabilidade. Paraná, Marechal Cândido Rondon, R$ 78,00, também em estabilidade.
18: Cana de açúcar.
17: Os contratos futuros de cana com entrega prevista para outubro terminaram a terça em Nova York em queda. A cotação era de 17,98 centos de dólar por libra peso.
18: Feijão.
17: Preço médio por saca no atacado no Paraná. Feijão carioca tipo 1, R$ 284,74 em elevação. E o feijão preto tipo 1, R$ 200,16 também em alta.
18: Arroz.
17: Valores no mercado físico por saca de 50 quilos. No Rio Grande do Sul, a média estadual é de R$ 80,00 em estabilidade. Santa Catarina, Rio do Sul, também em estabilidade, por R$ 72,00.
16: Indicadores agropecuários. Um conteúdo do Grupo Rádio Web. Informação que amplifica conexões.
1: Muito bem, são 13 horas 52 minutos, 1h52, como... O Buiú trouxe aí o alerta, né, de um golpe que está sendo aplicado principalmente no interior, mas agora teve um ouvinte que mora aqui na cidade que disse que teve lá pessoas tentando vender esses objetos aí, imagens de santos, e é o mesmo golpe, né? Eles oferecem, fazem a pessoa assinar um contrato que a pessoa não lê, e nesse contrato a pessoa acaba concordando em pagar 10 até 12 parcelas, mais de R$ 100, né, por uma imagem de santo, e a pessoa acaba ficando em uma situação bem difícil sem perceber, né? Então, fique atento, tanto na cidade quanto no interior estão tentando aplicar esse golpe.
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0: Muito bem, 13 horas 58 minutos, 1h58. Vamos agora com os recados da Emater.
1: E agora, um recado da Emater com Taline Schneider.
2: Promover desenvolvimento rural também significa garantir que todas as pessoas tenham oportunidades de participar. As pessoas com deficiência, ou PCDs, fazem parte das famílias e das comunidades rurais e também precisam ser consideradas nas ações de assistência técnica e extensão rural e social. Isso passa pela acessibilidade dos espaços, pela comunicação adequada, pelo acesso às políticas públicas e pela criação de condições para participação em atividades produtivas, sociais e comunitárias. Cada pessoa possui capacidades, necessidades e possibilidades diferentes. Por isso, inclusão não significa tratar todos da mesma maneira, mas eliminar barreiras que impedem a participação. O trabalho de extensão rural também pode ajudar a aproximar famílias dos serviços e das redes de proteção disponíveis. Uma comunidade verdadeiramente sustentável é também uma comunidade inclusiva, onde as pessoas possam participar, produzir, aprender, conviver e exercer sua autonomia. Este foi um recado da Emater.
1: E agora, um recado da Emater com Matheus de Oliveira.
3: Com a previsão de El Niño em intensidade muito forte entre setembro deste ano e janeiro de 2027, período em que muitas frutíferas estarão em plena safra, o planejamento dos pomares ganha importância. Os efeitos do fenômeno já começam a ser percebidos na agricultura e podem trazer desafios relacionados ao excesso de chuva e à umidade. No inverno, é importante planejar o manejo fitossanitário utilizando caldas sulfocálcica e bordaleza para diminuir o inóculo de fungos que podem provocar doenças na primavera e no verão. Também é preciso atenção à antracnose, escoriose, míldio e podridões, que devem ser manejados a partir da floração. Outro cuidado é avaliar a aplicação de nitrogênio no solo. Adubações excessivas favorecem o vigor vegetativo e aumentam a possibilidade de ocorrência de podridões. Este foi um recado da Emater.
1: E agora, um recado da Emater com Adriane Bertólio Rodrigues.
4: A diversidade forrageira permite que os produtores conheçam alternativas e avaliem quais podem se adequar melhor às características de suas propriedades, garantindo produção e produtividade nos sistemas agropecuários. A partir do manejo adequado das pastagens, é possível gerar produtividade e conservar o solo. Cultivares de inverno, tradicionalmente utilizadas na alimentação animal, como trigo, cevada, triticale e aveias, são consideradas alternativas capazes de produzir grande quantidade de matéria seca e, ao mesmo tempo, contribuir para a melhoria das condições do solo, pois tem uma boa estrutura de raízes, o que favorece a capacidade de infiltração de água no solo e o acúmulo de matéria orgânica, fatores que aumentam a capacidade de recuperação dos sistemas produtivos diante das condições adversas, garantindo assim a oferta de alimento para os animais em diferentes períodos do ano. Este foi um recado da Emater.
0: Muito bem, já no finalzinho aqui do Informativo Sentinela, vamos deixando o giro internacional. Logo na sequência eu volto com o programa Assim Tocam as Bandas.
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6: Maria Paula Carvalho.
7: Paris, 16 de setembro. Vamos aos destaques desta edição. A coalizão militar liderada pela Arábia Saudita acusou os hutis do Iêmen de realizarem um ataque com drone contra a cidade sagrada de Meca, alegação negada pelos combatentes pró-Irã. A Organização para a Cooperação Islâmica condenou imediatamente os ataques hediondos que profanam a santidade de locais sagrados e muçulmanos em todo o mundo. O primeiro-ministro paquistanês também condenou o ataque à Meca. Aliados do Irã, os rebeldes hutis do Iêmen confirmaram nesta quarta-feira ter abatido um caça saudita, acusando o Riad de realizar centenas de ataques aéreos em território vizinho. Um ataque com drone russo contra um micro-ônibus matou pelo menos 5 pessoas e feriu outras 7 nesta quarta-feira no sul da Ucrânia, informou a administração militar regional de Dnipropetrovsk. A Rússia não comentou ainda o ataque. 20 pessoas morreram e dezenas estão desaparecidas após o desabamento de um prédio de 6 andares na cidade de Gaza, informou a Defesa Civil do enclave palestino nesta quarta-feira. E pelo menos 60 pessoas morreram no desabamento de uma mina de ouro no sul do Sudão. A informação foi divulgada por sobreviventes que participaram das operações de resgate durante a noite. Segundo um dos trabalhadores, muitas pessoas continuam desaparecidas sob os escombros. A presidente da Comissão Europeia, Ursula von der Leyen, fez o tradicional discurso sobre o estado da União Europeia diante do Parlamento Europeu em Estrasburgo. Em uma fala marcada pelos desafios geopolíticos e econômicos, ela defendeu a criação de um Conselho de Segurança Europeu, reunindo líderes da União Europeia, Canadá, Reino Unido, Ucrânia, Noruega e outros países. Von der Leyen também citou o combate aos movimentos ultranacionalistas e anti-europeus e afirmou que o bloco usará as ferramentas à sua disposição para reduzir o déficit comercial com a China. A presidente da Comissão Europeia ainda destacou as mudanças climáticas e a inteligência artificial como dois dos principais pontos de virada do nosso tempo. Aqui na França, o Partido Socialista oficializou a realização de uma primária para definir o candidato da esquerda social-democrata à eleição presidencial de 2027. Entre os nomes citados estão o eurodeputado Raphaël Glucksmann, o líder do PS Olivier Faure e a candidatura inesperada de Ségolène Royal, ex-ministra do Meio Ambiente e ex-candidata à presidência da França em 2007. A votação ocorrerá em 2 turnos. Rádio França Internacional, em parceria com a agência Rádio Web.
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0: Boa tarde, são 2:10, 2:10, hora certa Sicredi, gente que coopera cresce. Está começando o programa Assim Tocam as Bandas, especial de semana farroupilha com a boa música do Rio Grande, aqui na Sentinela Pampeana. Tarde agradável, na querência do Bugio, olha só a temperatura, 23 graus, sol brilhando, 23 graus é a temperatura, e o nosso programa vai até as 3 da tarde. 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Nós vamos lá, trazendo muita música, começando o programa de hoje, Walter Moraes, Vaneira Gaúcha.
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2 horas 22 minutos, Os Guris do Fandango, festa no povoado. O pessoal está ligando aqui e realmente relatando que está sendo aí tentado esse golpe, né? O pessoal tem que ficar atento, fique atento aí, pessoal, para não cair no golpe. Esse golpe aí das vendas, né? O pessoal está caindo nesse golpe e depois fica endividado sem saber, né? Prestar muita atenção aí nesses vendedores ambulantes. Pode causar aí um problema de o pessoal ficar endividado, cair em golpes, né? Então, importante, pessoal, prestar muita atenção, como o coordenador do PROCON nos informou, né? Geralmente é o pessoal do interior que eles estão tendo mais facilidade de aplicar golpes no pessoal do interior. Talvez o pessoal não esteja atento, né? Está meio desinformado. Prestem atenção, pessoal do interior aí, vamos cuidar para não cair nos golpes. O golpe que está sendo aplicado neste momento, segundo o coordenador do PROCON, Franklin Buiú, é o seguinte: eles vão até a residência da pessoa, oferecem uma imagem de santo, né? Imagens sagradas, e a pessoa acaba comprando e paga uma parcela, e ao assinar ela assume mais 10, 12 parcelas daquele valor que ela pagou. Ela achou ali que estava pagando pela imagem e, na verdade, estava fazendo um crediário ali para pagar mais 10, 12 vezes daquele valor ali, né? Então fica um valor realmente absurdo, né? As pessoas assinam aquele contrato e acabam ficando aí obrigadas a pagar. Então, é por isso que está sendo feito esse alerta. O coordenador do PROCON está nos informando, pessoal, tome cuidado com esses golpes. Agora, o Juninho falou, né? Ali, na casa dele, ali no bairro Mandarino, o pessoal teve aí tentando fazer essa venda, também tentando aplicar esse golpe. Teve outra pessoa aqui da cidade também que me informou que passou por essa situação, quase caiu no golpe também, né? Então, vamos tomar cuidado, pessoal, com esse golpe que está sendo aplicado aqui na cidade. Mas vamos seguindo por aqui, agora trazendo mais música. Até inclusive daqui a pouquinho eu vou trazer de novo, né, aqui o áudio do Franklin, do coordenador do PROCON, vou trazer de novo daqui a pouquinho. Mas vamos com mais música, vamos atender o pedido musical da minha amiga Emilce. Quero ouvir Grupo Minuano, Reencontro.

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0: Passo Fandangueiro, Roda Morena, participação Chiquito e Bordoneio, são 2h37, 2 horas 37 minutos. Vamos trazer novamente aí o alerta de golpe, alerta do PROCON, Franklin Buiú, coordenador do PROCON, trazendo aí esse alerta para a nossa comunidade assisense.
1: Boa tarde, Éder Fagundes, boa tarde, amigos da Rádio Sentinela, em especial o Aviso Sentinela. Éder, eu estou passando aqui pedindo para a Sentinela, como sempre, fazer o seu papel social, como sempre faz, que sei que não tem cancela as portas desta rádio, para dar um aviso importante de utilidade pública para o pessoal, tá? Em especial o pessoal do interior. Tem algumas pessoas passando para vender artigos de imagens de santo, relacionado a artigos religiosos, e convencem as pessoas a comprar por R$100 ou algum valor próximo a esse, dizendo que é uma parcela. Fazem a pessoa assinar um contrato, após isso a pessoa surpreende-se, muitas vezes não lê o contrato, e o contrato fica em 12 parcelas de R$119. Então eu peço ao pessoal da cidade, que tem amigos no interior, que avise, que esse pessoal registre queixa na delegacia, se assim for constatado, né, se passarem por isso, e que procurem o PROCON o mais rápido possível para nós tentarmos solucionar isso e não prejudicar o CPF das pessoas, não ficarem com essas contas pendentes. Tá bom, Éder? Aviso o pessoal aí, um grande abraço e uma boa audiência para vocês todos.

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Bancoso, Paulinho Mocelin. Agora são 12h56, já no finalzinho do programa, assim tocam as bandas. Vamos encerrando por aqui, já está chegando Gilney Maier, programa Show da Tarde. Vamos encerrar o programa de hoje aí com música nova dos Quatro Galdérios, Zóio de Capão.

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3: 15 horas.
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4: Maravilha, maravilha, 15 horas, 6 minutos, 3 da tarde, mais 6 minutos, 3 e 6. Está no ar mais uma edição do nosso Show da Tarde.
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4: Estamos chegando, ao vivo na Sentinela Pampiana 87,9 com mais uma edição do nosso Show da Tarde. Show da Tarde chegando aqui na Sentinela Pampiana 87,9 FM. Hoje, quarta-feira, dia 16 de setembro de 2026. É, 16 de setembro do ano 2026. Muito prazer, eu sou o Gil Neymar, te faço companhia ao vivo até as 17 horas. Até as 5 da tarde na Sentinela Pampiana 87,9 FM. Há 28 anos no ar é a nossa Sentinela.
0: E aí, Gê?
4: Alô, Luana, Luana Meira, tá ligadinha? Um abraço, os amigos no TikTok.
2: Um
4: abraço, Luana, um abraço, prima. Tamo junto, hein? Um abraço. É o Show da Tarde no ar, então, até as 17 horas, até as 5 da tarde. Eu, Gil Neymar, vou com você ao vivaço, ao som de Gauchão de Apartamento. É, Gauchão de Apartamento, com o grande João Luiz Correia, aqui na programação e Grupo Campeirismo. 15 horas, 7 minutos, 37, na hora certa, Sicredi, gente que coopera, cresce. Muito prazer, então, eu sou o Gil Neymar. Te faço companhia ao vivo até as 17 horas, até as 5 da tarde, aqui na Sentinela Pampiana, 87,9 FM.
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4: Temos signos, temos horóscopo, temos aí a informação para os ouvintes, é, vai ligando 3252-3445, ligue para cá 3252-3445, o telefone mais tocado da cidade. 15 horas, 7 minutos, na primeira hora com a gente, Rede Conexão Telecom, Farmácia Gafarma, Erva Mate Santiago, Carome Modas, Laboratório Luiz Fernandes, Pit Stop Auto Center, Ragem Relogeria Ótica, Sicredi e Nova Veneza Comércio de Cereais, na primeira hora com a gente do Show da Tarde.

0: A gente abre o nosso programa com música. Vem chegando na primeira de hoje, vem chegando eles, Che Garotos canta Criado Tipo Bicho.
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0: Che Garotos canta então Criado Tipo Bicho na Semana Farroupilha. É 16 de setembro de 2026. Muito prazer, Gil Neymar com você ao vivo. Até as 5 da tarde, só sucesso gaúcho. Aumenta o som que a Sentinela Pompeana está no ar, o show da tarde.

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1: 15 horas e 12 minutos.
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0: Obrigado.
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0: Maravilha, maravilha. 15 horas, 17 minutos, 13 e 17. Agora 13 e 18. Temperatura 21 graus. 21 graus aqui em São Francisco de Assis, né? 21 graus na querência do Bugio.
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0: É, 21 graus, solzinho brilhando na querência do Bugio, céu azul, né? Um dia lindo, um dia perfeito aí para a Semana Farroupilha.
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0: É isso aí, estamos ao vivo com você na Sentinela Pampiana 87,9, a mais ouvida da cidade, a FM de São Francisco de Assis.
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0: mandando um abraço para os ouvintes. Alô, Marronzinho, tá ligadinho? Um abraço, Marronzinho. O seu Renê, a dona Ione, né? O pessoal do Passo do Leão, os amigos do Ari Lopes. É, um abraço, seu Marronzinho. É, a família Garcia, os parentes, né?
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0: É, quando você junta os Garcia, né, Marronzinho? Um abraço, meu amigo, tamo junto, hein? Também um abraço para Luana. Alô, Luana Meira, um abraço, prima. Luana quer ouvir. É, a Luana, a Sofia, o Noah, né? Querem ouvir? Tô voltando pra ficar, é? Vamos trazer aqui. Tô voltando pra ficar com o Tia Garotos. Eu tinha programado com os Monarcas, né? Mas a Luana quer com o Tia Garotos, né, Luana? A Luana quer com o Tia Garotos, né? Vamos tocar com o Tia Garotos, né? Tô voltando pra ficar. Também a Jocieli da Silva. Alô, Jocieli, pessoal de Mata, é? Na região central. Um abraço aos amigos de Mata, na região lá. Região de Santa Maria, né? Praticamente, né? Na cidade de Mata. Os amigos com a gente aí no TikTok. Também um abraço para a Vanessinha. Alô, Vanessa. Ah, a Vanessinha, né? A nossa amiga, a ruiva do TikTok, né? Um abraço, Vanessinha. 15 horas, 19 minutinhos, 13 e 19. 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
0: Mandando um abraço pra mãe, alô mãe, Nedim Maier, um abraço à madrinha, alô madrinha Nelly, pessoal ali no centro, ali na Marílio. Um abraço pra minha irmã Lidiane, também a minha sobrinha Valentina, um abraço, né, também, né, a tia Fita, né, a tia Fita, a Elvira, é, a tia Fita, né, chegou ali, né, um abraço, tia Fita, também um abraço, né, pra madrinha Nelly, a mãe, né, a Nedi, também a Lidiane e a Valentina. Eu sou ali próximo ao Pazini, na rua Marília Rangel Cáceres. São 15 horas, 19 minutinhos, 13 e 20 agora. 15 horas, 20 minutinhos, 20 graus. Temperatura oscilando entre 19, 20 e 21 graus, né? Solzinho brilhando em São Chico. Um abraço, Vanessinha. São 15 com 20. 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

0: som de Chiquita e Bordoneio, vida boa na programação do Show da Tarde. 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

0: É, então. Sucesso, Vida Boa, Chiquita e Bordoneio, 15 horas 25 minutinhos, 13h25, na hora certa se crende, gente que coopera crescer.
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0: Vamos com signos, vamos com horóscopo, vem chegando o horóscopo. Vamos com signos, vamos com horóscopo da tarde, no nosso show da tarde, 15 horas 25 minutinhos, alô Áries, alô Ariano, alô você de Áries. Novas relações e conexões com pessoas de outros lugares trarão surpresas gostosas. Aproveite para retomar uma atividade física ou dar uma nova versão a um projeto de trabalho. Resolva pendências, que deixará, né, você com a rotina mais leve. No amor, conversas sobre planos futuros resgatarão o prazer da companhia. O dia termina com otimismo. Voe mais alto, viu, Ariano?

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1: É, não é carnaval, mas é Semana Farroupilha, Chiquete Bordoneio, 15:26. Alô, você de Touro, o diálogo com o par abraça, ou melhor, o diálogo com o par abrirá espaço para mais intimidade. A partir da tarde, conversar sobre dinheiro esclarecerá expectativas e ajudará a planejar os planos e os próximos passos. Vale também retomar um projeto que depende de apoio ou de financiamento. Escute seus desejos e dê atenção ao que poderá ser construído a dois. Melhore o conforto e curta as delícias da vida íntima, viu, Touro, viu, Taurino? Muito bem, vamos lá com Gêmeos, alô geminiano, você de Gêmeos, vamos trazendo então o signo de Gêmeos, você que tá ligadinho que é de Gêmeos, se liga aí, então, aumenta o volume. Resolva pendências de trabalho e deixe espaço na agenda para encontro especial. Parcerias e planos a dois ganharão força nesta tarde. Uma conversa poderá abrir caminhos para uma viagem ou projeto em conjunto. Conte com o apoio de amigos para reformular a rotina e promover as mudanças que deseja. Casamento e associações em alta para você de Gêmeos.
0: Já chegou, já tem gente me ligando. Vai pra lá que eu também vou. 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
1: É, vida boa tem que ter churrasco, trago e viola. Música bonita, Chique de Bordoninho, vida boa. Logo mais tem mais signos, logo mais horóscopo. Logo mais tem para Câncer, Leão e Virgem. Já já Câncer, Leão e Virgem. 15:28, vem chegando o som, vem chegando o pedido da Luana. Alô, Luana Meira, o pessoal no Ari Lopes, na Vila Nova, no João 23. Um abraço, Luana. Tamo junto, hein? Um abraço, prima. Chegando então, Tchê, garotos. Tô voltando pra ficar. É, tô voltando pra ficar até as 17 horas com você.

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1: 15 horas e 31 minutos.
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0: Prazer, eu sou o Gilney Maier, te faço companhia ao vivo até às 17 horas, de segunda a sexta, aqui no Show da Tarde, das 15 às 17 horas.
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0: Mandando um abraço para os nossos ouvintes, alô Emilce, tá ligadinha, quer ouvir Grupo Barbicacho, é? Grupo Barbicacho, festa de campo, vamos trazer, viu Emilce, um abraço pra ti e toda a família. Também o seu Oneron, alô seu Oneron, os amigos no Camelódromo, trabalhando e sintonizado na sentinela, né seu Oneron? Um abraço aos amigos do Camelódromo. Um abraço também aos amigos ali, né, o seu João, né, meu cabeleireiro, né, seu João, um abraço, seu João.
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0: braço, um abraço pro Cláudio, alô Cláudio Veiga, um abraço, meu amigo.
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0: Cláudio é um grande cantor, né, cantor aí, né, de hinos gospels, né. Cláudio é um baita aí, né, tem um baita talento, né, Cláudio, um abraço, meu amigo, ele e os irmãos, né, ele e o irmão também, né. São 15 horas 37 minutinhos, 13h37, na hora certa se crede, gente que coopera cresce, já já xinga os pedidos dos ouvintes, vamos com signos, vamos trazendo Câncer, Leão e Virgem. Alô Câncer, Leão e Virgem. Alô Câncer, fortaleça a autoconfiança e brilhe nas reuniões de trabalho. Uma proposta bem remunerada poderá trazer novos desafios e pedir mudanças nos planos. Avalie o que será necessário para assumir essa oportunidade. Com Marte em seu signo, atitude e disposição não faltarão. Desenvolva um projeto autoral, amplie relações e conquiste espaço. Prestígio em alta para você de Câncer. Alô, você de Leão, alô, Leonino, alô, você de Leão, atenção, Leão, alô, você de Leão, se liga aí, Leonino, atenção, atenção, Leão. Uma conversa em família traz mais união e novos planos. Solte a criatividade, dê atenção aos filhos e aproveite um convite para sair da mesmice. Um convite, para você sair da mesmice. O amor ganhará leveza com programas diferentes e sonhos compartilhados. Dê um primeiro passo, né? O primeiro passo num plano de viagem, projeto autoral ou acerto da documentação e encerre dinâmicas do passado, viu, Leonino, viu, Leão?
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0: E hoje tá bom pra uma gelada, né? Tá calorzinho, né? 20 graus, né? O solzinho tá bem agradável, né? Alô, você de Virgem, alô, Virginiano, alô, Virgem. Conversas e informações de hoje ajudarão a caminhar, né, a encaminhar uma mudança e transformar velhos padrões. Um plano de reforma ou de maior conforto poderá avançar com os apoios certos. Vale também combinar despesas com a família e investir num cotidiano mais gostoso. Receba pessoas queridas, troque confidências e fortaleça vínculos importantes em sua vida. Viu, Virgem? Viu, Virginiano?
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0: Maravilha, maravilha, 15:39, 15 horas 39 minutinhos, 20 para 5, ou melhor, 20 para as 4, 20 para as 4, 20 minutinhos para as 16 horas. Na hora certa, se crede, gente que coopera, cresce. E temos um recadinho, gente, tem um recadinho, né? Amanhã, quinta-feira, 17, não estarei aqui no programa, viu? Um recadinho para vocês, amanhã, né? Teremos aí somente músicas, né, e os nossos apoiadores. Amanhã, né, não estarei no programa, excepcionalmente amanhã, né? Estarei em Santiago, né? Amanhã tem uma consulta, né, em Santiago, então amanhã não estaremos ao vivo, né?
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0: Amanhã, então, nosso colega Éder Fagundes vai trazer uma playlist muito boa pra vocês, tá bom? Amanhã, não estarei ao vivo, das 15 às 17. Fique ligado então, já já tem mais signos, já já tem mais horóscopo, já já tem para nós de Libra, Escorpião e Sagitário. Então, já já mais signos, Libra, Escorpião e Sagitário. Vem chegando o pedido da Emilce, alô Emilce, tá ligadinha? Quer ouvir Festa de Campo? E também logo mais tem o pedido do seu Oneron, meu conselho com Gildo de Freitas. Vem chegando então para Emilce, Festa de Campo. É, Festa de Campo com o Grupo Barbicacho. Um abraço, Emilce.

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1: 15 horas e 44 minutos.
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0: Maravilha, maravilha, 15 horas 48 minutinhos, 13h48, na hora certa, se grande gente que coopera cresce, o show da tarde, um abraço pras gurias, alô Mariana, alô Ângela, alô Yasmin, pessoal no Paraná. Cadê essa mulher? Os amigos no Paraná estão ligadinhos com a gente, as gurias, um abraço moças, um abraço, vou ficar devendo, viu meninas, vou ficar devendo o Inácio, né? Vou ficar devendo aí o sucesso do Inácio, né? Mas, se Deus quiser, semana que vem a gente toca, viu? A gente tá só tocando músicas gaúchas, né? Ninguém paga entrada. Obrigado, Ângela, Mariana e a Yasmin, pessoal, em Maringá, na cidade de Maringá, no Paraná. Um abraço, gurias, mas eu vou rodar pra vocês, né? Elas pediram o fundo da grota, né? Vamos trazer, viu? Mariana, a Ângela e a Yasmin. Muito obrigado pela audiência, muito obrigado pela companhia. Uma ótima tarde, uma ótima quarta-feira, uma boa semana para vocês de trabalho. Deus abençoe vocês aí, viu meninas? Um abraço a Mariana, a Ângela e a Yasmin, as meninas lá no Paraná, ligadinhas na Sentinela Pampiana. Um sanfoneiro tocando e a mulherada dando bola. 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Também ligou pra gente a dona Onira dos Santos. Olha, dona Onira, tá ligadinha? Um abraço, dona Onira dos Santos, tá ligadinha? Quer ouvir casamento mal feito? É, quer ouvir casamento mal feito, né, dona Onira? Um abraço pra senhora, toda a família. Já, já eu atendo. Aguenta aí o final 76. Aguenta aí, final 76, né? Final 0676. Já, já eu atendo. Aguenta aí. São 15 horas 50 minutos, 13h50. Vamos chegando com mais signos, vamos chegando com mais horóscopo aqui no programa. Claro, vamos trazendo mais signos, né? Pra você que tá sintonizado, você que tá ligadinho na Sentinela Pampiana. Vem chegando mais signos pra nós de Libra, Escorpião e Sagitário. Vamos lá que tem bastante pedido musical, né? Alô você então, né? Nós de Libra. Alô nós então, Librianos. Alô então, nós de Libra. Alô você de Libra, eu também. Uma informação financeira esclarecerá escolhas nesta manhã. Conversas animadas e novos contatos movimentarão o dia. Com Mercúrio em seu signo, aproveite para apresentar uma ideia, firmar um contrato e aumentar sua mobilidade. Um convite atraente despertará curiosidade e poderá alterar planos. Caminhos do coração estarão abertos. Finalize um ciclo, viu, Libriano?
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0: Alô, Escorpião, alô, tio Renato, alô, você de Escorpião, alô, Escorpião, atenção, decida uma viagem, resolva documentos ou encaminhe um assunto jurídico. O dia favorece iniciativas para realizar sonhos e conquistar novos espaços. Aumente a exposição, divulgue o trabalho e fortaleça seu poder de influência. Os recursos necessários para dar andamento aos planos surgirão repentinamente. Poder de atração e prestígio em alta para você de Escorpião.

0: Alô, você é Sagitário, alô, Sagitariano, atenção, Sagitário, se liga aí, Sagitariano, alô, você de Sagitário, vamos trazendo então, aqui no horóscopo da tarde, do show da tarde, Sagitário. O dia pede, aliás, o dia pode parecer confuso nesta manhã. Espere até a tarde para começar algo novo. Uma conversa ou um convite inspirará planos e despertará sua criatividade. Renove a imagem, compartilhe ideias e dê espaço aos novos relacionamentos. Autocuidado será essencial. A saúde pede atenção hoje. Carreira em ascensão. Impulsione um projeto novo, viu? Sagitário.
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0: Maravilha, maravilha, 15:52, 8 minutinhos para as 4, na hora certa, se crede, gente que coopera, cresce. Já finalizamos os signos, já tem para Capricórnio, Aquário e Peixes, já, fique ligadinho.
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0: É, pessoal no TikTok com a gente, um abraço. São 15:52, vem chegando o pedido dos ouvintes, vamos atendendo, claro, vamos atendendo aqui que o pessoal, né, pede, a gente tem que tocar, né? Dependendo, hein? A gente vai tocando, com certeza. A gente vai encontrando e vai tocando aqui o pedido musical dos ouvintes, né?
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0: 15:53, 7:07 para as 4. Vem chegando. Deixa eu ver o que eu preparei aqui, ó. Eu preparei aqui o pedido. Deixa eu ver aqui. Vamos ver, ó. O pedido do seu Neron. O seu Neron pediu meu conselho. Vem chegando meu conselho com Gilda de Freitas. Na sequência chega o pedido da Dona Unira, casamento mal feito. Um abraço, Dona Unira dos Santos. E para encerrar, eu trago... São essas aqui os pedidos, né? O seu Oneron com meu conselho. E a Dona Unira pediu casamento mal feito. É o sucesso que chega para vocês. 15:53, 13:53, 7:07 para as 4. 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Canta para o seu Oneron, pessoal no Camelódromo. Gildo de Freitas, meu conselho.

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1: Buenas, amigo! Escrevi no passado uma letra aí que fala o tal casamento mal feito, é. Essa letra saiu de uma prosa de um amigo que veio me visitar por aqui. Então vamos apresentar para vocês. Uma letra traz um pouco do humorismo junto. Casamento mal feito!

0: Maravilha, maravilha, 16 horas 2 minutos, 4 e 2, na hora certa se crede, gente que coopera cresce. Voltamos ao vivo e já encerrando a nossa primeira hora do Show da Tarde, agradecendo as empresas, agradecendo ao comércio Assisense que esteve com a gente nesta primeira hora, Rede Conexão Telecom, 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Show da Tarde aqui na Semana Farroupilha 2026, na Sentinela Pampiana, né? Muito prazer, eu sou o João Neymar, ao vivo com você até as 17 horas, e a gente vai, né, abrindo a nossa segunda hora, né? Segunda hora aqui no programa Show da Tarde, né? Nossa segunda hora aqui no programa Show da Tarde, né? Na 87.9 Rádio Sentinela Pampiana, 28 anos no ar, a nossa querida Sentinela Pampiana, né? Você vai ligando 3252-3445, já vamos registrando as participações, né, dos ouvintes. Já temos bastante pedido musical também, né? E a gente abre a nossa segunda hora no apoio cultural, segunda hora no apoio cultural aqui no Show da Tarde, claro. A nossa segunda hora do Show da Tarde no apoio cultural, no apoio das empresas. Farmácia Farmacis, Luizinho Autopeças, Ferragem dos Guris, Grupo de Campo e Rodeio. E hoje tem bailão, hein? Hoje tem bailão no Cochilha dos Galdérios. Já tem um recadinho aqui do seu Jair. Hospital Santo Antônio, Loja Criativa, Loja Multidés, Sicredi e Sims com a gente na segunda hora do Show da Tarde. Tá ligadinho com a gente? Vamos ver aqui, né? O pessoal tem bastante pedido musical, né? Coisa boa, né? Coisa boa a gente atender aqui. Não para nunca de atender o telefone, né? Coisa boa, né? Tá ligadinho com a gente? Um abraço aqui. Deixa eu ver o seu Orestes Prestes. Alô, seu Orestes Prestes. Seu Orestes, quer ouvir o Desassossegos? Música linda, né? Desassossegos com João Chagas Leite. Já, viu, seu Orestes? Vai ser primeiro do bloco, viu? Também ligou pra gente aqui o Marronzinho. Alô, Marronzinho. Quer ouvir com a música, né, do Oswaldo Vitti? Vamos procurar aqui, né? Ele oferece pro seu Renê, um abraço, família Garcia, os parentes, né? Essa é Garcia, parente.
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0: Um abraço, Marronzinho, a dona Ione, né? O seu Renê.
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0: Eu sou no Passo do Leão, um abraço, amigos do interior do município, do primeiro, segundo, terceiro, quarto e quinto distrito, até onde alcançam as ondas sonoras da Sentinela Pampiana 87.9 FM. São 16 horas 5 minutos, 4 e 5, na hora certa, Sicredi, gente que coopera cresce. Vem chegando para o seu Orestes Prestes, João Chagas Leite, Desassossegos. Essa aqui é linda, essa canção, né? 21 graus, é o Show da Tarde, até às 5.

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1: 16 horas e 9 minutos.
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9: 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A FM de São Chico é a Rádio Sentinela Pompeana, claro. 16:16, hora da coincidência, 4:16, na hora certa, Sicredi, gente que coopera, cresce. Voltamos ao vivo no show da tarde na Semana Farroupilha, bem bagual, bem gaúcho. É isso aí, um abraço, seu Francisco. Alô, seu Francisco, tá ligadinho, quer ouvir? Deixa eu ver o seu Francisco, quer ouvir? Defumando Ausências. Abraço, seu Francisco, também o seu Oswaldo Witt, né, quer ouvir uma do, aliás, o seu o Marronzinho, né, o Marronzinho, também, né, oferecendo pro seu Renê, quer ouvir uma do Oswaldo Witt, vou trazer aqui, é o No Sítio Velho, eu achei essa aqui, viu, Marronzinho? Um abraço pra ti, pra dona Ione, né, pro seu Renê, eu vou rodar aqui, ó, Oswaldo Witt, No Sítio Velho Assim, é essa aqui que eu achei, viu, meu amigo? Um abraço aí a toda a família. Chegando o som, então, 4:16, mas antes, vamos falando aqui dos nossos apoiadores, temos um recadinho aqui do The Camp Rodeio. É isso mesmo, o Grupo The Camp Rodeio com a gente, apoiando o nosso programa culturalmente. Grupo The Camp Rodeio, é isso mesmo. O Grupo The Camp Rodeio convida a todos para participar de um grande evento que será realizado hoje, 16 de setembro de 2026, no Galpão Coxilha dos Galdérios. Isso mesmo, grupo aí, né? Grupo The Camp Rodeio aqui em São Francisco de Assis, né? Animando ali o pessoal no grupo, né? Animando os amigos ali do Galpão Coxilha dos Galdérios. Para esse grande baile, as mulheres não pagarão ingresso e os homens concorrerão a R$200, 200 pila, isso mesmo. O valor do ingresso é 30 pila para os homens e o início dos fandangos, né? Do fandango está marcado para as 23 horas.

0: Oba, que coisinha.
1: É isso aí, então, todos serão, revistados, hein? Todos serão revistados na portaria. Menores de idade serão barrados. Haverá bebidas bem geladas ao gosto de todos. Venham prestigiar e participar desse grande baile. Desde já, o Grupo de Campo e Rodeio agradece a presença e a participação de todos. Então, hoje 16 de setembro, às 23 horas, grande baile, grande fandango no Coxilha dos Galdérios, nos Carrícios. Pessoal, né, do Ari Lopes, da Vila Nova, os amigos da região toda aí, dos bairros de São Chico, pessoal do interior. Estão convidados aí, né, a bailar aí no galpão Coxilha dos Galdérios, a partir das 23 horas lá no galpão Coxilha dos Galdérios. E os homens, os gaúchos, concorrerão a 200 pila. E as mulheres? A mulherada não paga. É, e os homens pagarão 30 pila em 30 pila e concorrerão a 200 reais. Um abraço, Jair, o Keno, toda gurizada do Decamp e Rodeio. Olha aí de fundo, a mulher aquela é a mulher mais linda. Isso aqui é pra mãe, né? Isso aqui é pra mana, a Lidiane, né? Que gosta, né? Também o tio Renato, né? O tio Renato gosta dessa música, né, tio Renato? Um abraço!

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1: É isso aí, já eu toco, hein? Já eu toco na íntegra. A Mulher Mais Linda com o grupo de Campo e Rodeio, 16h20, 16h20, 21 graus. Vem chegando o pedido do seu Francisco. Alô, seu Francisco, tá ligadinho, quer ouvir e fumando ausências? Vem chegando então. Vem chegando José Cláudio Machado, José Cláudio Machado, defumando ausências, aqui no Show da Tarde.

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1: 16 horas e 23 minutos.
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1: É isso aí, tô na Mais Ouvida, na mais querida, mais bela, é a Sentinela, 16h27, vamos encerrando os signos, encerrando o horóscopo, vamos encerrando aqui já são 16h27, encerrando com Capricórnio, Aquário e Peixes. Alô Capricórnio, uma troca com amigos ajudará a enxergar novas possibilidades para um projeto. Aproveite amanhã para reunir informações e ouvir quem poderá somar. À tarde, desacelere, acolha os sentimentos e se fortaleça interiormente. Então, para você, Descapricórnio, um assunto da família ou de dinheiro ganhará uma perspectiva mais ampla. Uma viagem a dois será tudo de bom no amor. Alô, você de Aquário, alô, aquariano, atenção, você de Aquário. Uma iniciativa profissional abrirá espaço para novas alianças. O dia traz surpresas gostosas de amigos, novas conexões e convites especiais. Bom para intensificar a vida social e aumentar o poder de influência. Conversas com pessoas de interesses parecidos inspirarão ideias e inovações. Participe de um evento e brilhe publicamente. Popularidade em alta para você de Aquário. Pois dentro de cada... Alô, peixes, alô, pisciano. Um plano de estudo ou de viagem inspirará novos caminhos profissionais. À tarde, a carreira ganhará destaque. Será mais fácil apresentar o que deseja realizar. Uma conversa reservada poderá abrir espaço para uma proposta ou associação. Aproveite para definir metas mais altas e dar andamento a um sonho. O dia traz reconhecimento. Inicie uma parceria, viu, peixes? Então esse foi o Signos, foi os nossos Signos de hoje do Show da Tarde desta quarta-feira. 4h29, 16h29 é o Show da Tarde, então até as 17 horas com você, Gil Neymar, ao vivaço. Aí, tá ligadinho, seu Oneron, de novo, né, seu Oneron ligou pra gente, quer ouvir, né, seu Oneron quer ouvir, Rosa Branca, vamos trazer logo mais, mas antes, vem chegando o pedido aí do Marronzinho, né, um abraço Marronzinho, tá ouvindo aí, né, quer ouvir. Osvaldo Vitti, eu vou trazer Sítio, né, no Sítio Velho, assim, viu, Marronzinho? Um abraço pra ti, pro seu Renê, pra dona Ione, né, família Garcia, né, um abraço aí. Chega então, chega no Sítio Velho, assim, com Osvaldo Miller Vitti.

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1: 16 horas e 33 minutos.
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0: É isso aí, Sentinela Pompeana 87.9, é uma porrada de músicas. A FM de São Chico é a Sentinela Pompeana, não tem outra igual, né? São 16h38, 4 da tarde, mais 38 minutinhos, 21 graus em São Chico. Quarta-feira, 16 de setembro, e hoje tem grande baile, grande bailão, hein? Grande bailão com grupo de campo e rodeio. É hoje, hein? É hoje, 16 de setembro, a partir das 23 horas, no Galpão Coxilha dos Galdérios. Para esse grande evento, nesse grande baile, as mulheres não pagam ingresso e os homens concorrerão a 200 pila. Isso mesmo, hein? Os homens concorrerão a 200 pila.
1: Prepare lá a mulher.
0: O valor do ingresso é R$30 para os homens. E o início do fandango está marcado para as 23 horas. É hoje, 23 horas, nos Carrício. É popular nos Carrício, no Galpão Coxilha dos Galdérios. E atenção, todos serão revistados na portaria. Menores de idade serão barrados. Haverá bebidas bem geladas ao gosto de todos. Venham prestigiar e participar desse grande baile com o grupo de campo e rodeio. Desde já, o grupo de campo e rodeio agradece a presença e a participação de todos. E vem aí o Bailão Nota Mil. Bailão Nota Mil com o grupo de campo e rodeio. É sabadão, dia 19 de setembro. É nos Carrícios, no Galpão Coxilho dos Galdérios. As mulheres não pagam. É, isso mesmo, hein? O homem paga 50 pila, mas concorrerá, gente, a R$1.000. Olha aí, R$1.000, hein? Os homens concorrerão a R$1.000. É, quem quer dinheiro? É, então os homens concorrerão a R$1.000, hein? Pagam 50 pila e concorrem a R$1.000. Ai, zá, hein? Não podemos parar, hein? Não podemos perder, né? Não podemos perder esse bailão, é no dia 19, né? Mas hoje tem bailão e os homens concorrerão a R$200, ó. Hoje tá bom, calorzinho, né? 21 graus, vai tá bom demais, né? Tomar aquela cerveja, né? Tomar aquele guaraná, tomar aquele refrigerante, né? E bailar com certeza com o grupo de campo e rodeio. Então hoje às 23 horas, no Galpão Coxilha dos Galdérios, nos Carrícios, né? O popular dos Carrícios, em São Francisco de Assis. Grande bailanta com o grupo de campo e rodeio. E no dia 19, então, bailão nota mil do grupo de campo e rodeio. Dia 19, então, de setembro de 2026, as mulheres não pagam. Isso mesmo, hein? As mulheres não pagam e os homens pagam 50 pila, mas concorrerão a R$1.000.
1: É um pecado que estás fazendo.
0: Então todos serão revistados na portaria, né? Todos serão revistados na portaria. Menores de idade serão barrados. Então é hoje, grande baile no Galpão Coxilha dos Galdérios com grupo de campo e rodeio. Hoje os homens concorrem a 200 pila. E as mulheres, a mulherada não paga.

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Então tá aí, né? Forte Dor. 16h42, 4h42. Pessoal ligando, participando. 3252-3445, o telefone mais tocado da cidade. São 16h42, 18 para 5. Vamos com mais uma. Vem chegando na íntegra. Chega na íntegra, então. Grupo de Campo e Rodeio, A Mulher Mais Linda. E hoje, hein? Hoje, 23 horas, no Galpão Coxilha dos Galdérios, nos Carrícios. Tem grande baile com o Grupo de Campo e Rodeio, né? No Galpão Coxilha dos Galdérios. Hoje, então, hoje os homens concorrem a 200 pila e as mulheres não pagam. 4h42, alô Mano, alô Lidiane, alô Valentina, alô Antônio. A Mulher Mais Linda, Grupo de Campo e Rodeio.

Maravilha, maravilha, 16h51, 4h51, na hora certa, Sicredi, gente que coopera, cresce. Show da tarde até às 17 horas, até às 5 da tarde, Gil Neymar com você. E já vamos encerrando, né? Encerrando o nosso programa de hoje, agradecendo as empresas, agradecendo você que ligou, você que participou, né? Estiveram com a gente as empresas na primeira hora: Rede Conensul Telecom, Farmácia Agafarma, Erva Mate Santiago, Caro Mimodas, Laboratório Luiz Fernandes, Pit Stop Auto Center, Ragem Relógio Aliótica, Sicredi e Nova Veneza Cereais. Também na segunda hora, Farmácia Farmacias, Luizinho Autopeças, Ferragem dos Gurias, Grupo de Campo e Rodeio. É, e hoje tem bailante, hein? Hoje tem grande baile no Cochilho dos Galdérios. Hoje às 23 horas, as mulheres não pagam e os homens concorrem a 200 pila. Né? Então terá, né? Todos serão revistados na portaria e menores de idade serão barrados. Também com a gente, Hospital Santo Antônio, Loja Criativa, Loja Multidens e Sicredi. Sim, com a gente, né? Esteve presente aqui as empresas, o comércio, a Cisens com a gente no show da tarde da Sentinela Pompeana. Hoje tá bom pra bailar, né? Hoje tá bom pra dançar com o grupo de campo e rodeio, né? 21 graus, solzinho brilhando, coisa boa, né? Quase uma primavera, né? Quase, quase primavera, né? 16h53, vamos encerrando o nosso programa, deixando o último pedido, né? O último pedido, o seu José de Moura. Um abraço, José, tá ligadinho? Ele quer ouvir Coração Fraco, é? Vem chegando João Miranda, Coração Fraco pro seu José de Moura. Um abraço, meu amigo. Uma boa tarde pro senhor, um bom restante, né, de quarta-feira. Um abraço, então fique com Deus e até amanhã às... Aliás, amanhã, né? Amanhã não vem, né? Amanhã não vem, então, né? Amanhã estarei em Santiago, né? Amanhã não poderei vir, mas ficará uma programação, uma playlist bem legal que nosso colega Eder Fagundes vai deixar pra vocês, tá bom? A gente volta sexta-feira. Sexta-feira, se Deus quiser. Sexta-feira, né? A gente volta aí dia 18, né? 18 de setembro, a gente volta sexta-feira com o nosso show da tarde. Fique ligado, 17 horas, 5 da tarde, William Pass chega para comandar o Fogo de Chão e Viola. Fica então João Miranda, Coração Fraco, pedido aí do seu, né, do seu José de Moura. Um abraço, seu José.

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Muito bem, gurizada biga gauchada que tá ouvindo aqui o Fogo de Chão e Viola. Estamos chegando, minha sentinela. Estamos chegando ao som aí do Gaitaço Tchê. Antes de voltar pra casa, foi a canção escolhida pra iniciar a nossa programação, pra abrir as porteiras aqui do Fogo de Chão e Viola. E vamos chegando, né? Vamos chegando aí para fazer a companhia para você que nos ouve de casa, para você que tá no piquete, no CTG, na entidade tradicionalista, que tá na tua casa com o charque de molho já, para fazer aquele carreteiro no fogão a lenha. Estamos chegando para fazer a companhia para as minhas amigas donas de casa, o motorista, você que nos ouve no trabalho, que coisa boa poder estar de volta! 16 de setembro, hoje é a edição da nossa programação, dia 16 de setembro. Temperatura agradabilíssima aqui nos altos de São Francisco de Assis, marcando 21 graus nos estúdios da Sentinela. Logo, logo a temperatura começa a baixar com o pôr do sol, né? O clima fica mais gelado. Ainda não é calor, nós estamos nas vésperas da chegada da primavera e do final do inverno. Vamos iniciando a nossa programação, vamos chegando no teu rádio, eu, William Paz, faço a companhia para vocês até às 19 horas. Hoje visitamos o piquete Fazenda Branca. Dito tudo mais, estávamos por ali na produção, né, do almoço, hoje a cargo do nosso Hospital Santo Antônio. Nós estávamos lá, nossa equipe, por isso que hoje eu tô aqui com vocês. E logo mais a nossa ronda hoje aqui pela Sentinela. É, aqui pela 87.9. Coisa boa, né? Coisa boa a gente tá nas entidades tradicionalistas, reencontrando os nossos amigos, os ouvintes que nos encontram e falam: William, eu ouço lá o teu programa, tô sempre ouvindo, gosto de ouvir, gosto daquelas modas que tu toca na tua programação, né? Que coisa boa, a gente fica muito feliz aí de reencontrar vocês. Amanhã nós não vamos estar, amanhã nós vamos estar lá no Clube da Cera B, desde cedo, em uma grande produção, né? Com a nossa equipe da Honda da quinta-feira. E lá um negócio o bicho pega, nós estamos sabendo aí, diz que no mínimo 9 panelas de carreteiro. E vocês imaginem só a produção que não tem que ser, nós vamos ter que chegar cedinho lá, 5 horas da manhã, já vamos ter que estar picando charque e fazendo salada, cozinhando com amor, né? Coisa boa, tudo que a gente vai fazer, e a comida também, a gente tem que colocar o amor, é o segredo do sucesso, é o tempero, né? Da comida é o amor. E que coisa boa, vamos estar lá reencontrando os nossos ouvintes daquela comunidade que ali estão, e dos outros também, dos outros locais da nossa cidade que vão até ali naquele bairro, do bairro italiano, para, né, confraternizar a Semana do Gaúcho junto com o Clube da Cerabi. Nós vamos chegando para fazer a companhia no teu rádio até às 19 horas. O nosso telefone está liberado, o 3252-3445. O nosso WhatsApp é o 99922-7018. 99922-7018, 3252-3445. Para quem vai hoje no Chiquite Bordoneio, no CTG Negrinho do Pastoreio, a pilcha está pronta. É, já passou a saia, a prendinha que teve que lavar, a saia só tem uma, né? Tem que chegar do baile e lavar. Faz parte, o importante é bailar, né? O importante é essa saia tá limpa e cheirosa na hora da dança, né? É, tem que passar a saia, tem que passar o lenço, a camisa, lustrar a bota, aquela coisa, né? Que quem participa de uma semana Farroupilha sabe, né? Joga pra lá, joga pra cá, coloca um adereço diferente e vai pro baile. Hoje tem aí Chiquito, ali no Negrinho do Pastoreio, inclusive o Chiquito já está em São Francisco de Assis, né? E também em Caciqui, nós temos aí o sucesso, os dons dessa canção maravilhosa, né? Os donos aí dessa acordeona que está tocando aqui, Os Corações Não São Iguais, Chebra Barbaridade, estará em Caciqui hoje. Tem a Cizense que eu tô sabendo que vai para esse bailão. Que coisa boa, né? Estivemos um sorriso lindo também essa semana em Manuel Viana, no Piquete Alma Nova, um lugar maravilhoso, muito receptivo. O povo de Manuel Viana é gente boa, gente da gente. Estivemos lá prestigiando um sorriso lindo. É um bailão, casa cheia. Muitos assisenses estavam lá também. Pudemos reencontrar os nossos ouvintes e os nossos amigos e dançar uma marca, né? Vamos com Tia Barbaridade, já já eu tô de volta com o nosso giro comercial.

0: Qualidade, é o sucesso aí dos Corações Não São Iguais. Essa moda é boa de dançar. É pra quem gosta de um bailinho, é. Olha que tem baile pela frente ainda. Já tô vendo gente de zóio bem vermelho aí. Vamos que vamos. Toma um chazinho pra fazer uma boa digestão. Essas comidas fortes, boa, né?
1: Um lugar pra mim.
0: Dorme um pouquinho, descansa nos intervalos que tu pode, vamos bailar. Ainda tem muito chão até domingo, que é o dia do churrasco, hein? No nosso giro comercial, vamos cumprimentando aí o nosso comércio de São Francisco de Assis, vamos cumprimentando o nosso comércio local, as marcas, né, os bons negócios, Gilney, que marcam presença aqui no nosso programa. 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E o Junei já tá por aqui, de toca, avental e pá na mão pra mexer o caldeirão aí do carreteiro. Ele que vai ser o responsável hoje, junto com essa turma da Ronda do Galpão aqui da 87, de mexer o caldeirão. Já vai permanecer aqui conosco, que tá chegando o Fernando aqui. Já vem pra cá, Fernando. Já vem pra cá, vamos acomodar ele aí, Gilney. Vamos tirar essas cadeiras daí, pra que ele possa chegar, né, aqui, pra gente fazer a nossa programação. Hoje nós vamos ter visita, o Gilney vai mexer o caldeirão, vai fazer técnica pra nós. Nós vamos tocar esse programa aqui, né? Que coisa boa receber vocês por aqui. Gilney, a Rose já tá aqui também. Olha ali, a Rose tá desde cedo, né, na produção, na preparação, né, Rose? A Rose está na preparação ali dos ingredientes e nós vamos produzir hoje o nosso jantar tradicional. O Fernandinho veio lá do Amazonas, ele veio lá do Amazonas para confraternizar com a gente. Gil Neito já vai ficar por aí, meu querido.
2: Boa tarde, William. Boa tarde, ouvintes do programa Fogo de Chão e Viola. Tô por aqui.
0: Tu já vai mexer o caldeirão, Rose? Coloque esse guri, bom e novo, vai mexer o caldeirão. Eu que já sou meio titio, Fernandinho, né, sua esposa que estão por aqui, a gente fica aqui no programa, na responsabilidade da programação para vocês lá, e vocês façam lá a refeição, né, vai ter carreteiro, ensopado, eu sei que tá saindo muita coisa, a Rose caprichando lá. E o Matheus Garcia, onde será que o Matheus anda? Não apareceu por aí, hein? Matheus tá participando das rondas farroupilhas também. Já que segurita, será que tá dormindo, descansado? Onde é que tu anda, Matheus? O que que tu tá aprontando aí? Vem pra cá com a gente, né? Vamos trazendo boa música aqui na programação. Tu é nosso convidado a ficar aqui conosco, viu, Gilney? E o Fernando chegando por aqui. Tu tá bem, guri? Como é que tu tá?
3: Tô ótimo, graças a Deus. Tudo bem.
0: Ô, coisa boa te receber por aqui. Há quanto tempo sem vir em São Francisco?
3: Precisamente
0: um ano. O ano passado, então, foi o nosso último encontro aqui. Perfeito. Eu me lembro que nós jantamos juntos aqui na Sentinela, né? Perfeito. E por onde que tu andou nesse um ano?
3: Portão do Brasil, principalmente o sul do país, Santa Catarina, Curitiba, e voltando pro calorão do norte.
0: Tu andou em Santa Catarina, em Curitiba?
3: Andei.
0: E lá na terra da minha amiga? Na terra dela, como é que é a terra? O Amazonas?
3: É a nossa terra, lá é o nosso chão.
0: Ih, é o coisa
3: nosso
0: linda,
3: cantinho,
0: né?
3: O nosso verde.
0: Que legal.
3: É o Brasil, né?
0: É o Brasil, né? Tu desbrava esse Brasil aí.
3: Ah, eu adoro.
0: Vocês andam de avião?
3: É avião.
0: Avião.
3: Avião.
0: Não tem medo?
3: Mas, se eu pudesse, eu morava no avião.
0: Voava! Passava voando.
3: Andava voando, que nem pássaro, livre, voar. Voar é bom demais.
0: Ô, oh, coisa
3: você
0: linda.
3: Você tem medo aí, ô, meu amado?
0: Na verdade, eu nunca andei de avião ainda. Ainda não andei, então. Eu tenho medo.
3: Lhe garanto que é um dos mais seguros transportes do mundo.
0: Será, Fernando? Será?
3: Eu vou acordado e chego acordado, não com medo.
0: E quando começa a turbulência lá, tu não te agarra lá nas poltronas?
3: Essa aí eu tiro medo, tiro onda com ela, dou uma sacudida no avião, bato, pra ela pensar que o bicho tá desmontando, eu faço medo.
0: Eu faço
3: o terror.
0: Tu faz o terror, guri.
3: Eu sou terror.
0: Tu é o terror. Olha só, nossa produção aí recebendo, né, os nossos convidados com um copo de água, que coisa boa. Sejam bem-vindos, não vai dar oi, não vamos ouvir esse sotaque do Amazonas aqui? Vamos cumprimentar o nosso ouvinte.
3: Vem aqui, Fabiola.
0: É, vamos ouvir, Fabiola. Vem cá, dá oi. Vem, Fabiola, pro pessoal ver. Ela tem um sotaque, pessoal, o sotaque daquela moça que participou do BBB 2020, aquela que namorou o Matheus do Alegrete.
3: A Isabelle,
0: ela é da mesma terra lá da Isabelle, e ela também namora um gaúcho, que é o Fernando.
3: É uma barbaridade,
0: filho. É o Fernando, daqui a pouco nós vamos...
3: Daqui a pouco nós vamos conversar com ela.
0: Vamos ouvir moda gaúcha no nosso programa, tem agora. Muita moda gaúcha pra nós tocar, tem aí Grupo Matizes, o Chucro Coração, e já nós estamos de volta.
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0: Muito bem, daí o sucesso de Chiquito e Bordoneio. Será que ele vai tocar essa hoje ali no Negrinho do Pastoreio? Hoje tem baile aí do Chiquito, né? E essa canção, ele gravou ela com o vocalista da banda Corpo e Alma. Ele que agora vai seguir carreira solo. Esse cara é fera, vai fazer muita falta aí na banda Corpo e Alma. Coca com Fernê, Chiquito e Bordoneio, né? E também Corpo e Alma. E também tem a música Fernê com Coca, que é aí do Quarteto da Fronteira, participação aí do Faustino. Fernandinho, tu já tomou Fernê? Eu quero saber se tu já tomou Fernê com Coca. Fala pra mim.
1: Tomar o quê?
0: Fernê com Coca. Tu já ouviu o nome desta bebida?
1: Eu conheço o tererê, mas o Fernê...
0: O Fernê tu não tomou ainda?
1: Ainda não.
0: Pois eu vou te explicar o que que é. Eu vou te explicar e vou te falar o porquê.
1: Me diz aí.
0: E vou te dizer que o Fernê, ele virou uma sensação dos gaúchos. Ah, agora, nos almoços, farroupilhas, nas jantas, nos bailes, né? Tu vê muito o pessoal tomando Fernê com Coca. Olha a transformação aí do Fernê com a Coca-Cola é uma sensação e uma febre cultural entre os gaúchos. Sabe por quê?
1: Barbaridade.
0: Os gaúchos foram para a fronteira, o Rio Grande do Sul compartilha fronteiras, né? Tu sabe disso.
1: Isso.
0: Comércio, fortes laços turísticos. E com essas visitas dos nossos gaúchos com a fronteira, né? Eles trouxeram para cá essa bebida chamada Fernê, que é uma sensação no Uruguai e na Argentina. Eles tomam muito Fernê com Coca, considerado praticamente um patrimônio aí lá da Argentina. E o hábito, este hábito de cruzar a fronteira para fazer compras nas cidades ali de Rivera, né, de veranar nas praias uruguaias, nas argentinas, ou os uruguaios e os argentinos virem aqui para Capão da Canoa, para as praias do Rio Grande do Sul, ali para Torres, eles fizeram com que os gaúchos conhecessem esta bebida. E esta bebida veio vindo e chegou aqui no interior. E agora o pessoal tem o hábito de tomar Fernê com Coca. Ela é uma bebida alcoólica, claro, né? E aí com essa mistura da Coca-Cola, né, os hermanos aí inventaram esse drink. Esta bebida maravilhosa. Eu te digo, não te esquece, Fernê com Coca. Uma hora, quando tu tiver a oportunidade de tomar, né, o pessoal que enjoou da cerveja, do uísque, do conhaque, que a gente sabe que tem que ter a bebidinha, né, o pessoal toma a bebidinha, tem agora a opção do Fernê com Coca. Por isso que eu te perguntei se tu já tinha tomado.
1: Ainda não, para mim é novidade e deve ficar tremendo, né?
0: Deve ser tremendo, porque o gaúcho gosta.
1: É, o gaúcho gosta, né?
0: A gente vê, agora eu fui num baile em Manelviana, no dia... Agora na segunda-feira, e me chamou a atenção, o pessoal chegava na copa, em vez de pedir a cerveja, a tradicional cerveja gelada, tem Fernê com Coca? Temos! E o pessoal da copa já estava preparado. As entidades, né, um copo de Fernê com Coca deve ser em torno de R$20, por aí, R$25, e o pessoal toma aquilo com muito gelo, Fernê e Coca. E é a sensação dos gaúchos.
1: Que bom,
0: adotado
1: bom.
0: Junto com o churrasco também, vamos ver no dia 20, né? Em seguida a gente abre aquela fotinho do History, pessoal que tá fazendo churrasquinho ali, entre amigos e coisa, tá tomando aquele Fernê com Coca. Tu já tomou, Gilne, o Fernê com Coca?
2: Não, nunca tomei.
0: Nunca tomou? O que que tu toma?
2: Só a Coca mesmo.
0: Só a Coca mesmo? Tu não é muito do suco gelado, da cervejinha?
2: A cervejinha gelada é bom, né?
0: É bom. Alguém lá na tua casa toma uma cervejinha?
2: Não?
0: Olha aí, ó, viu só? Menino é recatado, né? São 17 horas e 37 minutos e eu quero saber, então, qual é a comida típica que não pode faltar pra vocês, meninos, na Semana Farroupilha. Tu, Fernando?
1: O arroz tropeiro.
0: O arroz tropeiro seria o carreteiro.
1: É o carreteiro,
0: carreteiro,
1: eu já
0: tô
1: me familiarizando, é o carreteiro.
0: Olha, o carreteiro, realmente.
1: Já dá pra banda do Mato Grosso, né?
0: É, o carreteiro, ele tá sempre carreteiro. Presente aí, né, nos cardápios. É o carreteiro, o feijão, a feijoada, com aquele bastante bacon, calabresa, corinho, né, coisa boa. Esses já são tradicionais, o ensopado, e aí vem os complementos, cada um, né, adota...

aqui na Sentinela. Né, bom, a nossa Ronda Farroupilha vai ser por aqui, né? O caldeirão já tá fervendo lá, né? Pra fazer o carreteiro. A Rose tá por lá, tá fazendo um bom carreteiro. Vamos ouvir mais um pouquinho do Fernet com Coca agora. Nós ouvimos a Coca com Fernet do Chiquito e Bordoneio, que aproveitou a sensação e gravou essa música. Agora tem o Quarteto Fronteira com o Capitão Faltismo aí cantando essa canção do Fernet com Coca.

0: Carioca, do Quarteto Fantástico aí, tocando pra vocês. Tu viu só, Fernando? Uma hora vai ter que provar.
1: Tô gostando demais. Olha, eu já tô até embalado, nem provei, já tô alterado.
0: Hein, olha amigo, aí, velho? Ó. O que que tu tem pra falar? Pra quem tu quer mandar um alô, olha, aí, Fernando?
1: Aproveita a oportunidade, tia, do teu programa, que é Audiência na Tarde. Curto lá em Manaus, quando eu tô lá na Rádio Net. E quero mandar um abraço muito especial a um casal maravilhoso. Eu tive a alegria de ter lá para minha cunhada Andresa. Um beijo, Andresa. Um beijo pro meu querido cunhado Ângelo. E aos empresários, o Serjão, do Guincho Dia e Noite. E a esposa dele, dona Jéssica. Lá em Alegrete, me acompanhando e acompanhando você, meu amado William. E tem aqui, claro, ele é carteira assinada, você já deve conhecê-lo. É uma figura extraordinária. Transpira amor, meu querido Cristiano, o pai dele é Coró, né? Coró ou Boró?
0: Cristiano Coró.
1: É Coró, é o Coró, é o seu aí. Coró. Eu ainda não aprendi o nome do papai, me perdoe. É, e também a mãe dele é Dona Rose.
0: É isso.
1: Eu encontrei ontem, sorridente como sempre, falando, divulgando com muito amor que ele adora a rádio. Ele não perde desde quando a emissora entra no ar até o encerramento.
0: Que bênção, Cristiano, né?
1: Um beijo. E amanhã vamos nos encontrar na broca, na boia dos amigos do Hospital Santo Antônio.
0: É isso aí, né? Tu vai estar lá, Fernandinho, amanhã?
1: Mas eu não, tô toda noite, hoje, né, Fabiano, porque eu vim pra cá. Né?
0: Ô, coisa boa!
1: Eu tô direto lá na
0: associação. O pessoal tá convidado, na associação do Serabi.
1: Clube
0: da Serabi.
1: Não vai ter no Matheus?
0: Vai ter no Matheus, na sexta, do ladinho da tua casa ali.
1: Ah, então eu vou na sexta.
0: Na sexta-feira, amanhã nós vamos estar no Clube da Serabi, e na sexta-feira nós vamos estar ali no Mandarino.
1: Ah, beleza.
0: Vamos te esperar lá.
1: Permita parabenizar.

0: Zalo, ele tomou a frente agora da diretoria. Nosso amigo Bicudo,
1: o
0: conhece?
1: Bicudo, claro.
0: Tá organizando a
1: gente casa. Boa, ficamos muito contentes que ele voltou. Pois o Bicudo levantou aquela associação, né? E por isso que ficou conhecida como a Associação do Bicudo. Até os outros presidentes que passaram por ali dizem, não é do Bicudo, é a Associação do Mandarino. Mas é que carinhosamente a população identifica essa associação, porque foi ele ali que iniciou. Né, e fez um bom trabalho, uma boa gestão e deixou a sua marca. E quando a gente faz algo de maneira positiva e deixa boas marcas, a gente vai ser lembrado. E é por isso que ele era lembrado, né? E agora ele voltou, ele aceitou esse desafio. Ele descansou, né? Entrou outras pessoas, outras gestões maravilhosas que fizeram também algo por esta associação, né? E agora o Bicudo retornou, né? Reuniu um grupo de pessoas que ele confia, de amigos, e digo, vamos abraçar a nossa associação, tem que ter alguém na liderança, né? Perfeito, e agora tá perfeito. Fazendo aí a Semana Farroupilha, nós vamos estar lá na sexta-feira.
0: Estaremos lá, com certeza, a ele meus parabéns, o conheci há pouco tempo, mas é um cara de um bom caráter, dignidade, índole, por isso que volta, e com apoio total dos associados e daqueles que frequentam a Associação Matheus Mandarino. Vou pedir aqui ao Gilney,
1: Gilney,
0: passar para você uma humilde lembrança do artesanato amazonense, e você pode me perguntar o que, é isso aí, veja aí. Pode.
1: Olha só que lindo, eu já gostei, isso é uma onça, isso?
0: É, a famosa onça pintada, é um dos animais silvestres que mais matam na Amazônia.
1: Matam bastante onça lá. Fernando, pega esse microfone aqui, vamos trocar um pouquinho. Deixa eu testar esse microfone aqui. Parece que eu tô te ouvindo tão baixinho. Eu gosto da tua voz, que tu tem uma voz boa, grave, declarada. Parece que eu tô te ouvindo tão baixinho. Fala nisso.
0: Pega aí, Gilney.
1: Eu não estava errado.
0: Opa, não estava errado. Agora ficou melhor?
1: Ficou melhor.
0: Então vamos lá, o que acontece? Esse aí eu falei, mas não é que matam a onça. A onça que mata o cidadão, o homem, né? Totalmente proibido pela lei agora do Ibama, o Ministério do Meio Ambiente... E parabéns, devemos preservar a mãe natureza. A onça ainda continua sendo um felino temido na Amazônia, porque ela causa mortes, entendeu? É um animal aí muito ainda procurado para ser visto, hoje para encontrar é raridade, você encontrar ele no beiradão, mas é uma coisa linda. É o artesanato amazonense, meu querido William, até bom a gente conversar, porque quando venho numa terra que eu estou começando a desbravar, como é o Rio Grande do Sul e São Chico, a cultura, não é? Eu amo a cultura, a arte, porque cada estado tem sua cultura, tem a sua história. Eu já conheço a história do meu Rio Grande do Sul na palma da mão, desde os descendentes de outros países que criaram Porto Alegre, criaram o Rio Grande do Sul, assim como o Amazonas também, que é um estado de muita luta, criado... Principalmente o povo imperador que mais tomou conta desse estado, até hoje as características está aqui, é indígena. São os índios, o caboclo mesmo, entendeu? Então nós temos orgulho de pisar no chão e falar, somos caboclo. É o caboclo mesmo, a caboquinha. Aqui chama outro nome, né, Fabrício? Guri é o guri. Guri é iguri, né?
1: Isso.
0: Lá não é o caboclinho, a cabocona. Você vai ter o prazer ainda de conhecer a fantasia... O encanto que é o Festival Folclórico de Parintins.
1: A gente acompanhou um pouquinho ali através de quando a Isabelle, né, que era do Amazonas, ela participou daquele reality show, a gente pôde acompanhar mais, né? A gente viu ali um pouco da história do Amazonas, né? Então, realmente é muito bonita a cultura. Cada um tem a sua cultura, como é o Rio Grande do Sul, como é os gaúchos agora, né? Perfeito. A história dos gaúchos, essa semana não é apenas uma semana para comer e beber. Existe toda uma história cultural, todo um processo que no dia 20 aconteceu a Revolução Farroupilha. Foi uma semana aí dos maragatos, dos chimbangos, né? Que a gente ouve falar, tem toda uma história. Assim como ela no Amazonas, né? E a onça é um símbolo, é uma identidade.
0: Muito bonito.
1: Que bacana, ficou muito feliz, vou guardar com muito carinho aqui, viu?
0: Tá ótimo,
1: muito bonita a lembrancinha mesmo.
0: Do chaveiro aí, do seu carango, da sua casa, vai ter essa onça pintada ali protegendo de todo o mar.
1: Ai, que coisa boa, eu gosto muito disso, ó. Já vou colocar lá na minha estante, viu? Vou dizer, vou me perguntar, vou dizer, essa aqui foi o Fernando lá, o cara da voz da rua. Como é que é? Faz ao vivo aí, Na rua,
0: em casa, na rua ou no trabalho, continue curtindo a Sentinela Pampiana.
1: William, eu sou famoso, eu sou fã, né, desse bordão. Olha só quem está nos ouvindo, o pessoal está mandando mensagem aqui. Quero mandar um abraço à TT que está nos ouvindo. Ela disse lá que não é para nós se preocupar, que nós não vamos se judiar muito, que o pessoal já picou o Shark. O Shark já está picado lá no clube da Serabi. Que maravilha a organização, né? Já é meio caminho andado. Imagina picar Shark para fazer 9, 8 panelas de carreteiro, porque é bastante gente para comer, né? O pessoal ali participa, os associados, os visitantes, né? Então fiquei muito feliz de ter com essa notícia. Um abraço para ti. O Alcides está nos ouvindo, vamos ouvir o áudio dele?
2: Boa tarde, meu amigo William Paz. Tudo bem contigo? Eu tô bem, graças a Deus. William Paz, tô na metade do meu chimarrão, como se diz aqui. Tu comentou aí no programa que o Sorriso Lindo vai estar teve em Manauviana agora, para esses dias, né? Agora, dia 20, eles vão estar em Alegrete, né? Fechando-se no Valpilha. E eu, em Uruguaiana, como se diz, né? É, não sei se tu pode rodar, mas se tu puder rodar, tu me toca pra mim aí um... Encanto dos Cardeais, com João Chagas Leite, esse finado João Chagas Leite lá de Uruguaiana, como se diz, né?
1: Essa música lá, é linda.
2: É minha terra, como se diz, né?
1: Essa música é muito
2: adoro
1: bonita.
2: Adoro aquela cidade lá, adoro aquele lugar onde eu trabalho, como se diz, né?
1: João Chagas, né? Leites.
2: Então tá, um abraço, meu amigo.
1: Ele tem muita música bonita. Se eu não me engano, ele canta aquela... Meu desassossegos entram na varanda pra matar as saudades desta solidão. Cada pôr de sol cai feito uma brasa, queimando lembranças do meu coração. Essa música é linda, há pouco nós vamos ter que ouvir aqui, é muito bonita. Manda um abraço pra ele aí, Fernando, é o Alcides.
0: Ô Alcides, um abraço a você, meu querido, continue conosco, porque você tá ligado na melhor. Sentinela Pampiana, eu posso pedir uma também?
1: Pode, tu conhece a música gaúcha?
0: Muito.
1: Então pede uma aí.
0: Barbaridade, tio. Eu apaixonado pela música gaúcha desde Teixeirinha.
1: Teixeirinha.
0: O maior ícone da música gaúcha. Deve muito aí, ele viu? Eu quero lá no seu nome do grupo musical, mas sempre peço ao Mateuzinho. Eu adoro o secretário de obras.
1: Ah, é boa. Gosto também. Gosto dessa aí.
0: Grupo, tá bom?
1: Junei, quem tá nos ouvindo? Quem ligou aí no 3445? Junei tá com o telefone na mão.
3: Ligou pra gente a dona Onira dos Santos. Um abraço pra dona Onira.
1: Um abraço aí. A Onira tá nos acompanhando. Vizinha ali do Fernando. Ele me disse, minha vizinha, nossa amiga do coração, viu? Carinho especial pra ti, viu? Também eu quero mandar um abraço aqui a Jane Brasil, que tá nos acompanhando. Um beijão pra você, minha querida. Obrigado pela audiência. A minha amiga Jane, ali no Tentacion, e ela disse que, né, tá ali atendendo o pessoal que sai pro after, porque agora é muito moda, né, a juventude sair do baile, o baile termina às vezes cedo, principalmente durante a semana, e se reunir pro after, vão pra casa de alguém pra fazer o pós-baile, mas eles chamam de after. A gurizada é muito moderna, né, lindo de ver. 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Então, quem vai fazer o after após o Chiquito hoje, passa ali no Tentacion, viu? A Jennifer está nos ouvindo também, obrigado pela companhia. O Carlinhos mandou um áudio, vamos ouvir.
4: Boa tarde, meu amigo William Paz, tudo bem? Como está você por essas andanças aí, por esses piquetes, CTGs aí, na culinária campeira, meu amigo? Eu estou aqui curtindo a tua programação. Mas vamos escutar uma música de peso da Semana Farroupilha aí, o Aldair de Freitas, Eu Quero Comer um Carreteiro. Te ofereço para ti, escuta com atenção essa música aí, é bem gauchesca. E também ofereço para o meu amigo Fernandinho. Aldair de Freitas, Eu Quero Comer um Carreteiro. Um abraço, tudo de bom.
0: Muito obrigado, obrigado.
1: Opa, vamos, eu quero comer um carreteiro. Vamos ver quem é que canta. Eu tenho aqui com o Miguel de Freitas e grupo Vamos Pegar. Vou tocar nessa versão aqui. Eu quero comer um carreteiro. Nós já vamos ouvir por aqui. Vamos com música! Vamos com música! São 17h51, vem chegando Miguel de Freitas e grupo Vamos Pegar. Eu quero um carreteiro. E o Desassossegos, que eu amo essa canção. E já já a gente volta com mais Fogo de Chão e Viola. Não sai daí.

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2: 18 horas.

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9: 18 horas e 7 minutos.
10: Muito bem, 18 horas e 7 minutos, 18 e 7, nós estamos de volta, adentrando aí a noite de quarta-feira. Que dia é hoje, Fernando? Tô perdido, que dia é hoje, Juney? Hoje é quanto? 16?
11: 16.
10: Dia da semana, quarta?
11: Perfeitamente.
10: Hoje é quarta do sofá. Eu tô perdido, porque todo dia é dia de fandango, de baile, de festa, de comida. Parece que é domingo todos os dias. Já é quarta-feira, que barbaridade. Que música que tu quer ouvir, Fernando?
11: Eu posso fazer um oferecimento?
10: Você pode, fica à vontade.
11: Então quero que dê um alô muito especial, permita-me, que é um pessoal aqui de Erechim, o casal de empresários, o meu querido amigo Marcão. E a dona Mari, boa tarde, aliás, já boa noite, né?
10: Boa noite.
11: Não tô no norte, tô aqui na São Chico, Porto Alegre, Rio Grande do Sul. Um beijo a você, Marcão, e também o Gil e a dona Sônia, lá em Itapema. ex-Itapema. Agora estou em Porto Belo, Santa Catarina. Alô, Gil Santos, grande empresário e cantor, e dona Sônia.
10: Estou aqui braço com meu pra essa amigo, turma.
11: William Paz.
10: Braço para essa turma querida, com essa garganta de ouro que está aqui participando hoje no nosso programa. E o que tu quer ouvir? Qual é a música?
11: Quero curtir com muito prazer. É o que fala da essência gaúcha, da essência pampiana. Teixeirinha, Querência Amada.

0: Gostou, gostou de ouvir? Gostou? Essa música é linda.
1: É um poema, né?
0: É um poema. É um poema através de uma canção, né? Foi um poema transformado em canção. Essa música toca no rádio, o ouvinte se despenca e coloca no volume máximo. Que maravilha, né? Eu quero mandar um abraço aqui, um carinho muito especial à Juliana Coró. Está nos ouvindo, está nos acompanhando. Abraço, Ju. Muito obrigado pela companhia. Um beijo para você. Também está nos ouvindo, está acompanhando o nosso programa aqui. A Jane, que pediu o canto alegretense. Vamos tocar aqui para a Jane. O canto alegretense é muito bonito também. E o que que tu quer ouvir, Gilney? O que que tu gosta? O que que tu gosta aí? Qual é o estilo que tu gosta aí da música gaúcha? Qual é uma música que tu gosta aí? Fala pra gente.
2: Pode ser uma do Chiquito e Bordoneio, outra aí do Chiquito.
0: Outra do Chiquito? Tu gosta do Chiquito?
2: É bom,
0: mas tu não vai no baile hoje.
2: Não.
0: Esse, Gilney, é bom. Tem que ir, Gilney, tem que ir lá. Tu sabe dançar? Dá uns passinhos?
2: Não sei.
0: Não sabe? Vamos começar pelas aulas de dança. A Juliana tá pedindo Parede de Vidro. Minha mãezinha ficou com ciúmes. Como assim? A mãezinha tá por aí na tua casa? Vou mandar um abraço pra ela. Manda um abraço pra Julinha. A Julinha Coró, acho que ela tá nos ouvindo, Fernando. Ela é fã do rádio.
1: Ô, Julinha, um beijo. Continue conosco. Julinha Coró, nunca nos deixe só. Beijos.
0: Olha aí, rimou, viu? Rimou, gostei, ela nunca nos deixa. Agora ela tá morando no município vizinho aqui, meia hora daqui, em Manuel Viana, mas ela tá sempre ouvindo aqui, quando tá em São Chico, ela pede pra ligar o rádio. Coisa boa, viu, Julinha? Como é que é, Fernandinho? Repete pra ela.
1: Alô, Juliana Coró, nunca nos deixe só. Beijo a você, Manuel Viana, forte abraço.
0: É, temos muitos amigos em Manuel Viana, que nos ouvem aqui, que coisa boa. Está indo hoje, mas olha aí, nem chegou e já está indo. Não nos deixe! Um beijo! Minha amiga Julinha mora no meu coração, viu? A Tadiane quer uma música para mim escutar, qualquer uma. A Jennifer está nos acompanhando. A Bárbara, coisa boa, Bárbara. 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Um abração para ti. Meu amigo Luiz na padaria Efraim, ele que nos dá aí o pão que a gente sorteia toda a segunda-feira e toda a sexta-feira aqui para o nosso ouvinte, né? Um pão delicioso. A padaria localizada ali ao lado da Praça Independência tem quitutes maravilhosos, pastéis, frios, bebidas. O Luiz, inclusive, está lá na produção dos panetones. Ele diz que o pessoal gosta muito do panetone dele, que ele faz mais, produz mais na época do final de ano, né? Do Natal, enfim, e que o pessoal começou a pedir, ele está produzindo para o cliente. Luiz não deixa cliente nenhum na mão, viu? É um abração para ele e para a padaria Efraim. Também o Alcides, a Zoraia, o Volmir da Erva Mate na Fé, a Erva Mate que marca a presença no nosso chimarrão. E quero mandar um abraço a toda a diretoria ali do Fazenda Branca, né? Hoje nós estivemos ali na ronda do meio-dia, fomos recebidos, gente, com bolinho frito pro café da manhã, que coisa mais linda. A gente chegou lá com um cafezinho preto, um bolinho, chegamos cedo, né? O pessoal da patronagem ali produzindo, pro pessoal que tava lá trabalhando, né? Mexendo o panelão, fazendo o auxiliar de produção ali. Uma bênção, né? Um carinho muito especial pro Piquete Fazenda Branca. Parabéns para vocês aí por essa organização, por essa hospitalidade, viu? Essa turma querida do Fazenda Branca, que tem jantar baile dia 18, né? Tem jantar, baile por tudo, coisa boa. Que maravilha, baile, jantar, baile é uma benção, né? Também quero mandar um abraço a Marlene, que está nos ouvindo. Roda uma música com os Serranos, Rancho de Beira da Estrada. Acho que é essa, vamos procurar aqui. E o Gilney está chegando com mais ouvintes. Quem está ouvindo aí, Gilney? Fala pra gente.
2: Tá ligadinho com a gente, o Mano Lima. Um abraço pro Mano Lima.
0: Mano Lima, o cantor, Mano Lima?
2: Não, é um assisense aqui.
0: Ah, é um assisense, muito bem. Quem mais, Gilney? Eu vi que tu recebeu mais ligações.
2: Não, por enquanto são essas.
0: Tá bem, então. Vamos trazendo mais música e eu vou preparar um chimarrão. Gilney, tu assume aqui a técnica agora, eu vou deixar as músicas aqui e programa tem que ter marketing. Tá na hora de nós roncar a cuia. Eu vou ali arrumar uma erva com os vizinhos, eu tenho meu kit chimarrão no carro. Já acabei a produção, não nos auxiliou, o Matheus, né, subiu, evaporou, não sei o que aconteceu, né, eu vou preparar um mate pra nós. Enquanto isso, a Juliana coloca o radião no volume máximo, porque tá chegando Parede de Vidro.

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5: 18 horas e 29 minutos.

grupo Sorriso Lindo. Essa aqui quem foi no baile aí no Piquete Alma Nova. Dançou de rostinho coladinho, né? Foi bonito. Foi bonito, foi. Eu tô de volta. Eu encontrei agora uma ouvinte ali na rua. Eu fui fazer um chimarrão pra nós, viu, né? Já temos mato aqui, ó. Minha produção capricha. A Rose tá lá numa produção, olha, a Rose se desdobra. Que mulher é essa? Se tivesse 10 Rose, olha, eu vou te dizer. A Rose tá lá se desdobrando na cozinha, tá? Ela sozinha, ela dominou a cozinha. O Matheus tava por lá, dando um apoio moral, né? Já vale a pena, já vale a pena. Hoje ele não quis saber da Honda, ele tá descansando, porque amanhã ele tem muita, muita coisa pra fazer lá no Serabi. Amanhã o garotinho vai trabalhar. É, vai trabalhar e não vai ser pouco. É, amanhã nós temos aí a ronda do Clube da Serabi com a nossa equipe aí do hospital. É, vai ser sim um prazer. E hoje eu observando ali nessas rondas, além de dar a oportunidade da gente estar em contato com a comunidade ali, que a gente está cozinhando com aquela associação, até os próprios colegas. Porque o que acontece? No dia a dia, no corre ali, diário que a gente tem dos nossos trabalhos, é cada um no seu setor, às vezes a gente não se enxerga, é bom dia, é boa tarde, é boa noite, tchau, oi, tchau, né? É assim que funciona. Então, dá até a oportunidade dos colegas se conhecerem melhor, né? Dos colegas se aproximarem, de terem mais afinidade, de trocarem uma ideia enquanto estão ali picando o pimentão para vinagrete, a cebola, o alho, o temperinho verde, a calabresa, né? Conversando, dando risada, contando história. Hoje eu tava observando isso, a gente numa roda grande, depois que terminou o serviço ali, né? E eu observando o pessoal conversando, interagindo, achei muito bacana. Digo assim, a oportunidade das pessoas se aproximarem mais, aqueles que não se conhecem. Nós que já somos um pouco mais dado, assim, a gente que é do rádio, né, Matheus? A gente tem mais facilidade. A gente tem mais facilidade pra conversar, pra puxar assunto, pra fazer amizade ali, né? Pra conhecer melhor as pessoas que tu tá trabalhando. Mas tem pessoas que são mais fechadas, né? Não se abrem muito. Então, é uma oportunidade também da gente criar mais afinidade com aquelas pessoas que trabalham com a gente. Aqui na Sentinela também. A gente faz o programa, apresenta o programa sozinho, né? Então, hoje, um encontro como hoje, que nós vamos realizar aqui, é muito especial pra nós. É um momento que a gente se encontra, né? Que a gente confraterniza. Eu soube que vai ter sagu, coisa boa. Vai ter sagu, eu amo sagu, eu não vi se é de vinho ou se é de... É de vinho? A Rosa Paz que vai fazer o sagu, né? Foi a Rosa que fez? Rosa, tu é demais, Rosa, tu é maravilhosa. Nós vamos ter sagu de sobremesa hoje, olha só que bacana. Mas a Rosa ela capricha, né? Daqui a pouco ela tá chegando aqui, alguém vai buscar ela, senão eu vou lá buscar ela. Ela vem de táxi. Ela é a Ana Lúcia, que dupla! Ana Lúcia ama sagu, eu sei também, né? Ana Lúcia, um beijo pra ti, viu? Estamos esperando, gurias. Venham pra cá, venham pro galpão da Sentinela. A Rosa, essa hora, deve estar arrumando os cabelos, botando aquele look bonito, né? Coisa boa. Daqui a pouco tem o programa. Segue o programa aqui. As gurias vão chegar e vão dominar aqui. A Ana Lúcia, a turma vai tocar o programa. É, nós vamos seguir por aqui. Fernandinho permanece aqui, o Vanderlei chegou, daqui a pouco tem o Odirley, vem também, nossos colegas, né? Coisa boa. Que maravilha. Olha só, pessoal, quero mandar um abraço aí também, né, pro Galdério, que eu acabei de encontrar, que tá indo pro baile aí. Olha, tá a caráter, tá muito bem, vai fazer sucesso hoje esse zóio azul aí lá nos Carrício, né? É, olha que hoje tem baile nos Carrício, tem sorteio de dinheiro também, né? Parece no Coxilha dos Galdérios. Eu conheço por Carrício, né? O pessoal conhece por Carrício, mas é o Coxilha dos Galdérios. Hoje tem baile, tem sorteio de dinheiro e no último dia ali vai ter R$1.000 em sorteio. Que bacana, a mulher não paga minha produção. Olha aí a mulherada que tá afim de dançar e bailar, ó, e ainda ganha, concorre aos prêmios. Que maravilha, que maravilha. Hoje aí o pessoal tá convidado a dançar no Coxilha dos Galdérios. Quero mandar um abraço aqui também, tá acompanhando. Olha aí que maravilha. Matheus, olha só esse rostinho que apareceu aqui na minha tela agora. Matheus tá aqui comigo, Gláucia, ó. É, tá nos ouvindo. Gláucia hoje tava lá conosco, né? Tava junto conosco lá. Fizemos uma bela ronda ali no Fazenda Branca. E amanhã nós vamos pro Clube da Serabi.
Eu não sei se a Glaucia vai conseguir ir amanhã, pode que ela esteja, né, também no... Ah, ela tá de férias, a Glaucia tá de férias. Coisa boa, vai conseguir, né, porque às vezes a gente tem colegas que não estão na compensa, né, no horário de folga pra poder ir, tem que estar atendendo, né, nossa equipe de enfermagem, pessoal que tá por ali, né, atuando, um carinho muito especial ao nosso Hospital Santo Antônio. É o pessoal que liga o radinho aí no posto pra ouvir a sentinela, né, então... No corre, o radinho ligado, ali sempre bem informados. Glaucia, valeu. Valeu hoje, amanhã nos encontramos então. Amanhã, Glaucia, hoje ela vai bailar, né? Ela não se adaptou ainda ao maxixe. Eu tentei ensinar pra ela hoje. Vamos aprender, Glaucia, esse maxixe aí. A gurizada agora dança tudo maxixando no baile. É bonito de ver. Tu sabe que até os guri aqui de São Chico já estão machixando, porque o que que acontece? Eles vão nos bailes do Alegrete, eles vão em Maneuviana, eles vão em São Vicente, esse povo tudo machixa, dança machixando. E a mulherada ainda não tá muito acostumada com o tal do machixe. Tu vai ali no Alegrete, coisa mais linda de ver, sabe? Eu já danço machixando, acho que eu já nasci pra machixar. Né, Matheus? Matheus dá risada, que eu já nem tava apavorado, né? Mas é verdade. É verdade, a dança é bonita, a nossa cultura é linda, mas tem, claro, tem aqueles pares que dançam, né, mais tradicional, mais o dois em dois, o dois e um, aquela dança mais tradicional mesmo. E a dança moderna agora é o tal do maxixe, né? Eu não sei como é que a gente consegue dançar esse ritmo gaúcho com aquele maxixe, mas a gente consegue. É só tomar um gole de Fernet que vai embora, hein? Glaucia, vamos aprender. Tu vai aprender maxixar, viu? Um beijão pra ti, boas férias, merecidas férias. Vai repor as energias, vai curtir teu filho, tua mãe, a dona Olga, minha amiga, né? Vai curtir teus amigos, a tua família. Vai bailar, que eu sei que tu ama bailar. É, que nem diz aquela música Bailar Decolatada, né? Muito linda aquela música. E vai aproveitar. Vai aproveitar que passa rápido, bem breve tu tá de volta ativa, ali cuidando, né, dos nossos pacientes com muito amor. Porque esse é o nosso lema, né? Nós cuidamos com amor. São 18 horas e 38 minutos. Deixa eu roncar a cuia aqui e vamos ouvir música. Ó, vamos passar o chimarrão aí e vamos com música. O que que nós vamos tocar agora aqui? O que que tá chegando? Ah, Homem é Tudo Igual. Essa aqui uma ouvinte me pediu a hora que eu atravessei.

0: Grupo Bailaço, troca de tiro, essa aqui é boa de machuchar, é. Estamos de volta, voltamos com a nossa programação, 18 horas e 44 minutos, eu já tô vendo foto das perigosas e lindas aqui. Ô, gurias, já chegaram aí, deixa eu dar um zoom, olha, Matheus, olha, Jurei, nossas amigas do coração. Eu não acredito que as gurias trouxeram a Jussara também, que coisa boa. Ana Lúcia, nossa colega aqui do programa, a Rose e a Rosa Paz. Olha o batom da Rosa, vamos dar um zoom. Vocês não têm noção, vocês tomaram conta aqui da tela do nosso computador, gurias, com esses sorrisos lindos. É, olha aí, as gurias já estão por ali. Já tá chegando a nossa turma do Galpão. Tá grande essa turma, que coisa boa, né? Tá grande aí. É uma delícia, coisa boa, né? Beijo, gurias, já tô chegando aí com vocês, nós vamos terminar o nosso programa e vamos atravessar a rua e vamos pra aí, ou vai ser aqui ou vai ser lá, onde que, acho que vai ser lá, né? Lá é maior, né? Aqui é pequenininho, aqui mais é pra reunião, né? Vai ser lá, é, aqui é mais apertadinho, não dá, tem que ser lá. Lá o negócio é diferente, né? Lá no casarão, na Casa Branca, como a gente diz, né? A casa da primeira dama. Claro, lá na Casa Branca. Nós vamos pra lá depois. Quero mandar um abraço aqui, minha amiga Marlene, que tá ouvindo o nosso programa. Um beijo pra você, minha querida. Tá pintando e bordando. Vamos ver o que ela tá aprontando. Olha a coisa linda. Saudades tua, minha amiga. Espero que esteja tudo bem aí contigo, viu? Um beijão aí pra Marlene Rancho. De Beira de Estrada, é o que ela pediu. Vamos procurar essa música aqui. Rancho de Beira de Estrada. Rancho de Beira de Estrada. Vamos colocar aqui na nossa playlist musical. As porteiras continuam abertas e os serranos vão cantar essa música bonita pra gente aqui. Essa aqui não dá pra machixar, mas é bonita. Vamos ouvir essa música aqui. Vamos acompanhar o pedido musical da minha amiga Marlene, né? Já nós temos um intervalo com o nosso comércio local e voltamos com vocês.
1: 18 horas e 46 minutos.

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2 graus em São Francisco de Assis, temperatura propícia para um baile farroupilha, né? Para uma ronda de semana farroupilha, o pessoal não passa muito trabalho ali, mesmo assim, na volta daqueles fogão campeiro, o calor é extenso, né? Quem tá ali sabe o que é, né? Mas tá ali porque gosta, né? Tá aí fazendo o que gosta, tá com os amigos, com a família, com os filhos, né? Que coisa boa. E nós vamos chegando, início de noite, final de tarde, né? Agradecendo a audiência do nosso ouvinte que esteve conosco em mais um Fogo de Chão e Viola. Nós vamos voltar agora apenas na segunda-feira, né? Amanhã nós vamos estar aí na Ronda, ali do Clube da Serabi, na sexta-feira no Mandarino, e voltamos depois na segunda-feira após a Semana Farroupilha. Mas o nosso programa, as programações da 87 continuam por aqui. Né? O programa Fogo de Chão e Viola, às 17 horas, abre as suas porteiras, né? Para receber os nossos ouvintes com a boa música gaúcha desse Rio Grande e, é claro, o melhor do comércio local. E hoje tem baile, De Campo e Rodeio, a minha produção me informou aqui. E o De Campo e Rodeio vai estar tocando ali no Coxilha dos Galdérios. E tem sorteio de dinheiro. E já tem gaúcho indo para lá. É, já tem gaúcho que se deslocou. É, o pessoal já está indo para lá. Já botou a água de cheiro, já lambeu o cabelo, a bota bem lustrada, a guaiaca no último ganchinho ali, né? Para segurar aquela bombacha meia folgada. E já se foi aí pro Coxilha dos Galdérios. Eu vou me somar a essas perigosas e lindas, aos nossos amigos aqui da 87 que estão aí já reunidos, né? E vamos tomar um chimarrão, conversar e aproveitar essa semana do gaúcho, né? Obrigado pela tua audiência, pelo teu carinho. Voltamos na segunda-feira, se Deus quiser, e que Deus abençoe a nossa semana farroupilha. Graças a Deus, né? Tá sendo muito respeitosa, calma. A gente conversa aí com os nossos amigos da Brigada Militar, né? Não estão tendo muito trabalho, fazendo aquele trabalho de prevenção, de fiscalização, né? Nas pessoas que bebem e dirigem, tomem cuidado, né? Tem os táxi, os Uber, as telemoto, né? A gente sabe que quem tem uma carteira de motorista, quem já tirou, sabe que não é fácil, né? Então tem que tomar cuidado. E sem falar, né, pessoal, nas questões de segurança. Então, se beber, não dirija. Um forte abraço e até a semana que vem. Tchau, tchau.

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